0: Tá aí a sequência Disco Dance aqui dentro do By Night. Todo sábado a gente começa o By Night com a sequência Disco Dance, tá? Trazendo aí os grandes hits da música internacional e nacional também, né? Onde a gente reúne aí os grandes hits da música dançante pra gente curtir aí a nossa noite de sábado bem diferente, né? Com muita música dançante, muita alegria aqui dentro do By Night na sequência Disco Dance. Olha, agora 9:03 aqui na 100.5, daqui a pouquinho tem aí a parte da sequência Disco Dance, trazendo também, né, um pouquinho aí da nossa música nacional, músicas dançantes também, pra gente matar saudades, continuando aqui, né, na sequência Disco Dance dentro do By Night. Daqui a pouquinho também a gente dá aquela diminuída no ritmo do programa, trazendo também muita música romântica. A gente vai estar falando de amor também dentro da nossa noite de sábado até a meia-noite, tá? Enquanto isso, ó, deixa teu recadinho da noite lá no ponto de encontro do By Night através do WhatsApp aqui da 100.5 0839-8812-1005. Grava aí a tua mensagem de voz, né? Manda aí boa noite para quem você quiser. Peça sua música romântica, seja aquela nacional ou internacional, eu vou estar tocando daqui a pouquinho para você, tá? Manda aí, teu boa noite, deixa lá teu recadinho da noite, quer conhecer pessoas também, para você que está aí curtindo o By Night, de repente está querendo, né, fazer aí novas amizades, deixa lá também seu contato, seu WhatsApp, participa no ponto de encontro, quadro que temos aqui dentro do By Night para juntar as pessoas, para você aí conhecer pessoas também dentro da nossa noite. Combinado? 083-988-12-1005. E para você também, que está aí nos ouvindo pela Rádios Net, longe e ao mesmo tempo pertinho da gente, participa também. Deixa lá também teu recadinho da noite.
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Olha, já de volta, By Night aqui na 100.5, a rádio mais popular da Paraíba. Muito obrigado, hein, onde quer que esteja nesta noite de sábado. Tá ouvindo aí o By Night, obrigado, hein, sejam bem-vindos aqui, tá? No nosso programa Retrô de final de semana, onde a gente se encontra aqui, né? Todo finalzinho de semana, sábado e domingo, de 8 até a meia-noite. Eu, Robson Costa, por aqui, hein, na tua companhia, com muito carinho, com muito prazer, trazendo os grandes clássicos da música nacional e internacional. Daqui a pouquinho a gente vai dar aquela relaxada também aqui na nossa noite de sábado, né? Curtindo também muita música romântica, falando de amor em forma de lindas canções românticas daqui a pouquinho, tá? Tem tradução da noite, onde vou estar contando mais uma história de uma música que marcou aí na vida de muitas pessoas, na tradução da noite aqui dentro do By Night. Enquanto isso, ó, vai participando, deixando lá teu recadinho da noite, mandando aí teu boa noite para quem você quiser, pedindo a tua música romântica, seja aquela nacional ou internacional, eu vou estar tocando daqui a pouquinho, tá? E colocando teu recado da noite aqui dentro do By Night, no quadro Ponto de Encontro que temos aqui, para você participar, para você divulgar seu WhatsApp, seu contato, fazer amizades. Então deixa lá, grava aí, grava a tua mensagem de voz, fala, aqui é fulano, fulana, né? Mora aqui no bairro tal, cidade tal. Participa, deixa de participar não. Aproveita e pede aí a tua romântica da noite e eu vou estar tocando para você com muito carinho, tá? 083 98812

0: 1005. Esse é o WhatsApp aqui da 100.5, hein? Tá liberado para receber aí teu recadinho da noite. 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Agora, 9h16, daqui a pouquinho tem muita música romântica na nossa noite pra gente curtir juntinhos aqui. Eu aqui, vocês aí do outro lado e a gente falando de amor também aqui dentro do By Night. Mas a gente continua, hein, com a sequência Disco Dance, trazendo um pouquinho aí da nossa música nacional, né? Um pouquinho aí das músicas dançantes que marcaram épocas anos 70, 80, 90 e anos 2000 na sequência Disco Dance.
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0: Aí, Léo Jaime, As Sete Vampiras.

0: Olha, agora 9h36 aqui na 100.5 e a partir de agora até a meia-noite a gente curte muita música romântica, a gente fala de amor juntinhos aqui dentro do By Night, depois dessas músicas dançantes na sequência Disco Dance que a gente tem todo sábado aqui dentro do programa, né? A gente finalizou aí com Grupo Kaoma, né? Dançando Lambada. Versão remix, bem bacana. Você curtiu aí na sequência Disco Dance. A partir de agora, muito romantismo, hein? Na nossa noite, tá? Deixa aí o coraçãozinho bem aberto. E vamos falar de amor, né? Até a meia-noite, eu aqui, vocês aí do outro lado. E a gente curtindo aqui só as melhores do romantismo, tá? Daqui a pouquinho tem a tradução da noite, daqui a pouquinho eu vou estar contando mais uma história de uma linda canção. Daqui a pouquinho, tradução da noite dentro do By Night. Agora, 9h37, você vai deixando seu recadinho da noite, continua participando, tá? Lá no ponto de encontro aqui do By Night, 083-988-12-1005. Fica à vontade, deixa lá teu recado da noite. Aproveita, já pede aí a tua música romântica e eu vou estar tocando ela para você com muito carinho, tá? Aquela nacional ou internacional que você tanto está querendo curtir nesta noite de sábado. Fica à vontade, 083-988-12-1005 para você participar aqui no By Night, no ponto de encontro. Para juntar, né? Juntar pessoas, para você conhecer pessoas também dentro da nossa noite, tá? Fica à vontade. Mandar aqui boa noite para a Maria das Graças, Renata e Alice, elas que estão lá na cidade de Bahia curtindo o By Night. Sejam bem-vindas aqui na nossa noite, tá? Obrigado pelo carinho. Minha amiga Maria das Graças está sempre aí, né? Curtindo, ouvindo o By Night todo finalzinho de semana, juntamente aí, né, com Renata e Alice. Boa noite aí para toda a família. Falando aí na cidade de Bahia, boa noite também para Jaqueline, obrigado pela sintonia também. Ibis em Oliveira, tá aí na cidade de Bahia também curtindo, matando saudades também com a gente aqui no By Night. E mandar também boa noite para todo o pessoal que estão lá em Cruz do Espírito Santo, lá ouvindo também o By Night. Boa noite aí para o Cordeirinho, né? O Vanderlei Mendonça, a Fátima, que está no centro de Cruz do Espírito Santo. Obrigado pela sintonia, tá, minha amiga? E os amigos aí, um grande abraço e obrigado também pela sintonia.
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0: Abrindo aqui a nossa noite romântica até a meia-noite, tá? Fica aqui, na mais gostosa da Paraíba, 100.5.

0: Olha, agora 10 horas em ponto aqui na 100.5. A gente tá curtindo, hein? Muita música romântica até a meia-noite, tá? Você continua participando lá no ponto de encontro que tá liberado até a meia-noite para você participar aí de alguma parte aí, né? De algum lugar aí da Paraíba, até mesmo fora da nossa Paraíba. Você que tá aí nos ouvindo pela Raidosnet, participa também, deixa aí teu recadinho da noite, fala de onde você está participando, ouvindo a 100.5 e vai ser um prazer muito grande estar colocando seu recadinho da noite aqui no ar dentro do nosso By Night, tá? Daqui a pouquinho tem tradução da noite, daqui a pouquinho vou estar contando aí mais uma história de uma música que marcou aí na vida de muitas pessoas. Daqui a pouquinho, tá? Tradução da noite aqui dentro do By Night. Enquanto isso, participa lá, tá? No ponto de encontro, através do WhatsApp aqui da 100.5083-988-12-1005. Tô aguardando, tá? Teu recadinho da noite lá no ponto de encontro.
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1: Olha agora, 10:08 aqui na 100.5 By Night, até a meia-noite. Rolando aí só o melhor do romantismo. As músicas mais românticas para você curtir aí na meia-noite. Rolando aí só o melhor do romantismo. As músicas mais românticas.

Continua participando lá no ponto de encontro, deixa lá teu recadinho da noite, através aqui do WhatsApp da 100.5 que está liberado, 0839-8812-1005. Deixa lá teu recado da noite, aquela boa noite especial para alguém, né? Peça aquela música, aquela romântica que você está querendo tanto curtir, ouvir nesta noite de sábado. Mandar para alguém também, surpreender alguém com aquela linda canção, né? Então, fica à vontade, tá? 083-988-12-1005, tá liberado até a meia-noite. Participa lá no ponto de encontro. Tá querendo conhecer pessoas? Deixa lá também, deixa lá teu WhatsApp, teu contato, divulga aí para conhecer pessoas. Fica à vontade, é um prazer muito grande estar sempre colocando, né, seu recadinho da noite no ar aqui dentro do nosso By Night, tá? Fica à vontade. Mandar aqui boa noite para o Luiz Gomes, que está lá no bairro da Torre, sempre na sintonia. Um abraço aí, meu amigo Luiz Gomes. O Rosivaldo Santos, ele está lá na cidade de Guarabira, está lá curtindo também o By Night, já pediu aqui a sua música do Jean Giovanni, né? Daqui a pouquinho a gente manda aí a sua música, tá? Rosivaldo, valeu meu amigo, obrigado, hein, pela sintonia de sempre. E mandar aqui também, mandar uma boa noite também a todo o pessoal lá na cidade de Lucena. Você que tá aí em Lucena, muito obrigado, tá? Pela sintonia, seja bem-vindo e bem-vinda também aqui dentro da nossa noite. Mandar um beijo também para a Tamires, que está aí em Várzea Nova, Santa Rita. Beijão para você, tá? E boa noite aí para seu João, Dona Nalva, Thaís, toda a família aí, um grande abraço. Sejam bem-vindos também aqui dentro da nossa noite. 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Mandar aqui uma boa noite para Kel, para Leonice, a Rebeca Segundo. E boa noite também para o Douglas, né? O Van Clé, todo o pessoal aí, toda a equipe mecânica, né? Todos os mecânicos aí, a todo o pessoal de Kel Bicicletas e Motos. Um grande abraço, boa noite aí para todos vocês aí em Várzea Nova. Falando em Várzea Nova, mandar uma boa noite aqui para o Ricardo, né? O Ricardo que está aí na sintonia, está curtindo o By Night, mandando mensagem aqui no WhatsApp da 100.5, falando que está na sintonia, pedindo para dar um alô, está dado um alô. O Nunes Maravilha, um abraço aí para o amigo Nunes Maravilha, está sintonizado, curtindo o By Night também aí em Várzea Nova, Santa Rita. E o Diego também, né? Um abraço aí para o Diego, a sua esposa e todo o pessoal. Marcelo Lima, boa noite também para Marcelo Lima e a sua esposa também, né? Uma boa noite aí para o casal.

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1: Robson Costa, tudo bem com você? Gostaria de ouvir Biafra, seu nome. Ofereço para Edu, meu neguinho, ofereço para você, Tiago Alves, Adriana Yari, Rodrigo Capegiano e Eirão de Manaíra. E até amanhã, Robson Costa.

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1: Olha agora, 11h05 aqui na 100.5 By Night, até a meia-noite. Eu, Robson Costa, por aqui, na tua companhia, levando aí o melhor do romantismo. Músicas que marcaram a sua vida. Só romantismo, né? A gente falando de amor em forma de lindas canções até a meia-noite, tá? Todo sábado e domingo de 8 à meia-noite. Tô por aqui na tua companhia, tocando aí a sua música romântica. Você também, né? Participando lá no ponto de encontro através do WhatsApp aqui da 100.5 083 988 12 1005, né? Deixa lá teu recadinho da noite. Fala aí onde é que você tá nesta noite de sábado, em que bairro, em que cidade você tá acompanhando aí o By Night, ouvindo a 100.5, hein? Fala aí para mim, participa lá, deixa lá teu recadinho da noite, aproveita já, pede aí a tua romântica da noite e eu vou estar tocando aqui para você com muito carinho. Aquela música romântica nacional ou internacional. Daqui a pouquinho tem tradução da noite. Vou estar contando aqui mais uma história de uma linda canção aí que marcou. Daqui a pouquinho, tradução da noite aqui dentro do By Night. Mandar aqui boa noite para o pessoal que está na nossa sintonia. O Flávio Saraiva está lá na cidade de Bahia, na sintonia. Boa noite também para o Sassá e sua esposa, casal que estão lá no Etel Santiago, sintonizados também. Obrigado, hein, pelo carinho. Obrigado aí pela sintonia. Falando aí no Etel Santiago, mandar boa noite aqui para minha sobrinha Luara, a Tata, sua mamãe, né, e toda a família aí. Um grande abraço. Boa noite aí para elas que estão ouvindo o By Night aí no Etel Santiago, em Santa Rita. E mandar também boa noite a todos que estão aí no Tibre 2, Plano de Vida, no Marcos Moura. A você que está aí também no Alto das Populares, em Santa Rita, muito boa noite. Obrigado a todos que estão aí também sintonizados, curtindo aqui o By Night, né? Mandar uma boa noite aqui para o Almecias, ele que está lá no Iprev, na sintonia também. Um abraço, meu amigo, seja muito bem-vindo aqui na nossa noite, tá? E boa noite para você que está no centro de Santa Rita, curtindo também o By Night, ouvindo a 100.5. Muito obrigado pela companhia. Você também que está na zona rural de Santa Rita, boa noite, sejam bem-vindos. Mandar aqui uma boa noite para a dona Estefânia Maroja, Raquel Maroja, a Roberta, Renato, o Nino Jacaré, né? Todo o pessoal aí no Engenho do Meio, Engenho do Forró, né? Boa noite a todos aí, obrigado pela sintonia também. Olha, 11h08, daqui a pouquinho tem tradução da noite. Daqui a pouquinho tem uma linda história para contar na tradução da noite. Boa noite para você também que está aí em João Pessoa, hein? Obrigado. Muito obrigado pela sintonia, pessoal, aí no centro de João Pessoa. Você que está aí nos bairros. O Rodrigo está aí nos bancários, está lá sempre na sintonia. Evandro, sua esposa Cida, o casal aí no Geisel também sintonizados. Adriano Cedês, né? O Adriano Gravações aí no Mangabeira 7. Um abraço para o meu amigo Adriano Gravações e toda a família também. A Sandra está aí também no Mangabeira 7. Um abraço para o meu amigo Adriano Gravações e toda a família também. A Sandra está aí também.

0: Quero desejar a ele aqui muita paz, muita saúde, tá? Sucesso ainda mais na sua vida que você merece. Então, meus parabéns e desejo a você uma vida bem longa, cheia de muita saúde, de muita paz e de muita luz, tá, meu amigo? Feliz aniversário, Gleidson Pessoa.
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1: Boa noite, meu amigo Robson Costa, boa noite a todos os ouvintes, né, que nesse momento aí está escutando aí a Líder FM, o programa By Night, né, que vai aos sábados aí e aos domingos, né. Estou aqui ligadinho aqui na 100.5 FM aqui de Santa Rita, escutando aí o programa By Night aí. Meu amigo Robson, gostaria aí de pedir uma música aí, né? Os Folhas, tá certo? Qualquer um aí dos Folhas aí, certo? Manda aí pra minha família, a família de todos, desejar, né? Feliz dia, né? Das crianças, né? A todas as crianças, né? Ao meu neto também, né? E desejar, né? Um abraço a todos, né? Um abraço aqui, hoje sempre aqui, Robson, do seu amigo Sassá Propagandas. Valeu, boa noite a todos.

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Essa gente noite de sabadão, meu amigo Robson Costa, meu nome é Ibis, hein? Oliver, que mora na rua São Vicente, que faz parada imaculada em Bahia, que eu vi no programa de hoje, nesse sabadão abençoado, Toton, be, ouve, you, aquele abraço, fui.

Oi, de Robson Costa, fala com o Ivan aqui do centro de João Pessoa. Mais uma vez, estou aqui na escuta. Queria divulgar o meu contato para a mulher dos 30 aos 49 anos para compromisso sério. Meu contato do zap é 99920-6112. 99920-6112. Muito obrigado mais uma vez e fique com Deus. 100.5 FM Líder.

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1: Boa noite, Robson. Aqui é Jaqueline, da cidade de Bahia. Robson, toca pra mim a música de Zezé de Camargo e Luciano, Saudade Bandida, pra curtir na melhor programação, By Night.

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1: Boa noite, Banato, gostaria de chamar meu nome para fazer novas amizades. 988-414-89. Meu nome é Liana, pode ligar direto.

Olá, boa noite, meu amigo, meu irmão Robson Costa. Aqui quem fala é seu amigo José, diretamente do bairro Popular, meu amigo. Já estou aqui ligadinho, curtindo o programa By Night, sintonizado aqui na 100.5 FM Líder. Desde já gostaria de pedir o sucesso da Joana, a música Tô Fazendo Falta. Gostaria de oferecer especialmente para a família Maroja, para todos vocês, comunicadores da 100.5, e para todos os ouvintes que estão na sintonia do programa By Night, beleza, meu amigo Robson? Desejo a todos vocês desde já um excelente, ótimo final de noite de sábado abençoado e iluminado. E até amanhã, se Deus quiser. 100.5 FM Líder, a rádio mais popular da Paraíba. Boa noite, Deus abençoe a todos.

Tá aí a nossa última do By Night, da noite de sábado. Joana, tá fazendo falta. Linda música, né? Finalizando mais um By Night, agradecendo a todos vocês pelo carinho, tá? Muito obrigado a todos que ficaram aí desde as 8 horas comigo aqui, né? A gente juntinhos, ouvindo os grandes hits na sequência Disco Dance e depois curtindo aí muito o romantismo aqui também dentro do By Night, tradução da noite, e você participando lá no ponto de encontro através do WhatsApp aqui da 100.5 083 988 12 1005. Obrigado, tá? Obrigado a todos vocês, uma ótima madrugada de domingo, bom dia já, né? Meia-noite e 5, logo mais 8 da noite a gente se encontra aqui na 100.5 para a gente ficar em mais uma noite de domingo curtindo, falando de amor para quem a gente tanto ama, tem carinho, respeito, admiração. E você, do outro lado aí, eu aqui e a gente nesse nosso encontro de todo final de semana. Esquece não, tá? Logo mais, 8 da noite aqui na 100.5 tem By Night especial de domingo. Programa bem romântico para a gente falar de amor ainda mais aqui na nossa noite de domingo, tá bom? Continua ouvindo a 100.5, vem aí o Clube da Madrugada com essas músicas maravilhosas. Fica curtindo a madrugada da 100.5. Abração, beijo no coração e logo mais a gente se encontra, tá? 8 da noite.

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1: Clube da Madrugada e a hora certa, 12:55.

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2: Clube da Madrugada e a hora certa. 1 hora em ponto. Ótima madrugada.

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3: Clube da Madrugada e a hora certa, 2:02.

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2: Clube da Madrugada e a hora certa, 2:58.

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Clube da Madrugada e a hora certa, 3:07.

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1: Clube da Madrugada e a hora certa, 4:01.

0: Valeu, gente.
1: Clube da Madrugada e a hora certa, 4:28.

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Eu já gravei algumas músicas portuguesas, né? Uma delas é o Coimbra, no início da minha carreira que eu gravei. E eu, todo show em Portugal, eu canto essa música. E o bonito é que os portugueses cantam junto o refrão da música. E de uma forma tão suave, tão romântica, que me emociona. 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
2: Pois, olá, amigos e amigas. Mais uma semana juntos, graças a Deus. E assim, iniciamos a edição 610 do programa Espírita Semear. E nós, almas de alegria, e trazemos hoje a seguinte informação. Semeando o Evangelho com José Queiroz, trata a passagem do Evangelho de Marcos, no 16, com o tema... Deixai vir a mim a escrita. O espírito continua trabalhando após a morte do corpo. Vem conferir no quadro A Vida
0: de José Queiroz.
3: Deixai vir a mim as criancinhas. Apresentaram-lhe então criancinhas a fim de que ele as tocasse. E como seus discípulos afastassem com palavras rudes aqueles que as apresentavam, Jesus, vendo isso, zangou-se e lhes disse: Deixai vir a mim as criancinhas, e não as impeçais, porque o reino dos céus é para aqueles que se lhes assemelham. Eu vos digo em verdade: todo aquele que não receber o reino de Deus como uma criança, nele não entrará. E as tendo abraçado, as abençoou, impondo-lhes as mãos. Marcos capítulo 10, dos versículos 13 a 16. A pureza do coração é inseparável da simplicidade e da humildade e exclui todo o pensamento de egoísmo e de orgulho. Por isso, Jesus toma a infância por emblema dessa pureza, como a tomou para o da humildade. Esta comparação poderia não parecer justa, considerando-se que o espírito da criança pode ser muito velho e que traz, em renascendo, para a vida corporal, as imperfeições das quais não se despojou nas suas existências precedentes. Só um espírito que atingiu a perfeição poderia nos dar um modelo da verdadeira pureza. Contudo, ela é exata do ponto de vista da vida presente, porque a criancinha, não tendo ainda podido manifestar nenhuma tendência perversa, nos oferece a imagem da inocência e da candura. Também Jesus não diz de um modo absoluto que o reino de Deus é para elas, mas para aqueles que se lhes assemelham. Uma vez que o espírito da criança já viveu, por que não se mostra ele, desde o nascimento, tal qual é? Tudo é sábio nas obras de Deus. A criança tem necessidade de cuidados delicados que só a ternura materna pode lhe dar. E essa ternura cresce com a fraqueza e a ingenuidade da criança. Para uma mãe, seu filho é sempre um anjo e precisaria que assim fosse para cativar a sua solicitude. Ela não teria para com ele o mesmo desprendimento se, ao invés da graça ingênua, encontrasse nele, sob os traços infantis, um caráter viril e as ideias de um adulto, e ainda menos se conhecesse o seu passado. Seria preciso, aliás, que a atividade do princípio inteligente fosse proporcional à fraqueza do corpo, que não poderia resistir a uma atividade muito grande do espírito, assim como se vê entre as crianças muito precoces. É por isso que, desde a proximidade da encarnação, entrando o espírito em perturbação, perde pouco a pouco a consciência de si mesmo. Ele, durante um certo período, permanece numa espécie de sono, durante o qual todas as suas faculdades se conservam em estado latente. Esse estado transitório é necessário para dar ao espírito um novo ponto de partida e fazê-lo esquecer, em sua nova existência terrestre, as coisas que poderiam entravá-la. Seu passado, entretanto, reage sobre ele, que renasce para a vida maior, mais forte moral e intelectualmente, sustentado e secundado pela intuição que conserva da experiência adquirida. A partir do nascimento, suas ideias retomam gradualmente impulso à medida que se desenvolvem os órgãos, de onde se pode dizer que, durante os primeiros anos, o espírito é verdadeiramente criança, porque as ideias que formam o fundo do seu caráter estão ainda adormecidas. Durante o tempo em que seus instintos dormitam, ele é mais flexível e, por isso mesmo, mais acessível às impressões que podem modificar sua natureza e fazê-lo progredir, o que torna mais fácil a tarefa imposta aos pais. O espírito reveste, pois, por um tempo, a túnica da inocência, e Jesus está com a verdade quando, malgrado a anterioridade da alma, toma a criança por emblema da pureza e da simplicidade. Reflexões extraídas do livro O Evangelho Segundo o Espiritismo, Allan Kardec, editora IDE, capítulo 8.

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2: Olá, prezados ouvintes. É um prazer retornarmos para continuar tratando sobre temas de a vida no mundo espiritual. Abordaremos hoje a necessidade do trabalho na pátria espiritual. O nosso repórter, André Luiz, através da abençoada psicografia de Chico Xavier, fala-nos sobre as atividades ocupacionais após a morte do corpo físico. A visão tradicional, muitas vezes, pinta o além-túmulo como um reino de ociosidade eterna ou repouso absoluto em nuvens contemplativas. Imagina-se frequentemente que após o desenlace do corpo material, a nossa única função será descansar das fadigas humanas, sem compromissos ou responsabilidades profissionais. Contudo, a vida nas colônias espirituais mostra-nos uma realidade dinâmica, no qual o trabalho é a lei maior para a conquista do equilíbrio e da evolução pessoal. Então, o espírito continua trabalhando após o túmulo? Podemos citar o livro Nosso Lar, no seu capítulo 27, O Trabalho, Enfim. André Luiz compreende a importância da atividade produtiva e como ela lhe confere direitos e equilíbrio. Diz-nos ele: o trabalho no plano espiritual não é apenas um dever, é o mais elevado direito dos espíritos. Em nosso lar, quem não trabalha não pode ter direitos aos benefícios da comunidade. A ocupação útil é a única forma de obter as unidades de serviço, os chamados bônus hora, indispensáveis ao próprio suprimento. Também no livro Nosso Lar, mas agora no capítulo 13, intitulado No Gabinete do Ministro, André nos traz: o trabalho no espaço representa remédio eficaz contra as velhas mazelas da mente humana. O serviço útil harmoniza o pensamento, restaura as energias da alma e abre caminho às bênçãos da renovação. Do outro lado da existência, a prestação de serviços na seara do bem funciona como o mais eficiente remédio para dissolver os resíduos das nossas culpas antigas e reequilibrar a fiação do perispírito. É ser útil para se sentir feliz. É uma maneira também de entendermos que a nossa verdadeira utilidade começa a ser desenhada nas escolhas diárias que realizamos na atual reencarnação. Pois quem aprende a servir voluntariamente na Terra inicia a sua sintonia com as oficinas de luz do além. O valor real do ser humano não é computado pelas cifras financeiras que ele consegue reter nas contas bancárias do mundo. A do ser humano não é computado pelas cifras financeiras que ele consegue reter

0: Tesouros imperecíveis do coração, que nenhuma traça ou ferrugem material conseguirá destruir após a grande transição do sepulcro. Mas, se preferirmos a inércia da má vontade, queixando-nos constantemente dos compromissos morais que a vida nos impõe, passamos a vibrar em faixas pesadas e estacionárias, que nos imantam inevitavelmente aos cenários atormentados das nossas próprias criações mentais. Essa lei de esforço e cooperação atinge todas as consciências que transitam pelo universo, sem distinção de raças, graus de cultura ou prestígio social. Somos trabalhadores da criação. Todos, meus amigos, fomos chamados à ação, todos, sem exceção. Cabe-nos escolher como produzir. Vivamos com utilidade o agora para colher a paz de futuro. Muita paz, meus amigos, muita paz, meus irmãos. Até a próxima.
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2: E agora, vamos ao primeiro bloco de músicas do Semear.

0: Ouvimos no primeiro bloco as músicas Ovelhinha, com Isadora Pompeio, Tudo que a Fé pode tocar, na voz de Tiago York, e Evoluir, com o Grupo Bem.
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3: No capítulo 18 do Evangelho segundo o Espiritismo, temos uma mensagem assinada pelo Espírito Simeão, dada na cidade de Bordeaux, no ano de 1863. Essa mensagem está no item 16, que é o último item desse capítulo, que se chama Muitos Chamados e Poucos Escolhidos, e a mensagem trata do tema Pelas Suas Obras é que se reconhece o cristão. Nessa mensagem do Simeão, ele vai apresentar a ideia fundamental que caracteriza um cristão, que é a prática das boas ações e a prática dos ensinamentos de Cristo, que é o Mestre e Senhor. Muitas vezes nós nos apegamos a aparências, a discursos, a rótulos, a denominações, para ver se identifica verdadeiramente alguém como cristão ou não. E o próprio Cristo já nos advertiu sobre isso, que a gente não procurasse fazer exames nas aparências, mas assim como a árvore boa produz bons frutos, que a gente pudesse olhar os frutos que alguém produz em nome de Jesus ou não. E é essa a ideia central da mensagem do Simeão, quando ele nos apresenta o caminho para a gente poder identificar o verdadeiro cristão em relação ao falso, e nós mesmos, quando queremos de fato ser cristãos, termos em foco a produção de bens verdadeiros que se manifestam pelas nossas obras. Então, é muito comum a gente ver pessoas proclamarem, né, que são cristãs, que aceitam Jesus como Messias, que reconhecem Jesus como Salvador, como um ser divino, que clamam ao Senhor com altas vozes, que fazem demonstrações públicas, que se afirmam de fato, às vezes até de forma muito comovida, indo às lágrimas, e isso por si só não garante uma veracidade se não vier do coração. Se for uma expressão realmente externa, que venha do coração, ok, né? E as obras vão provar isso. Mas o que vai demonstrar a veracidade ou não é a produção de ações no dia a dia, na simplicidade, na família, no trabalho, sem alardes, daquilo que é condizente com a doutrina do Cristo. Então o Simeão faz uma indagação no começo dizendo o seguinte, ó: será bastante trazer a libré do Senhor para ser esse fiel servidor seu? Bastará dizer, sou cristão, para que alguém seja um seguidor do Cristo? Procurai os verdadeiros cristãos e os reconhecereis pelas suas obras. Então é uma questão fundamental em um mundo que a gente vive mergulhado com fake news, que é um tema tão presente hoje, as redes sociais nos enganando à torto e à direito, com produções de vídeos falsos, com discursos montados, né, com caricaturas de pessoas muitas vezes fazendo atos para o bem ou para o livre. Quem convive com essa pessoa todos os dias, na sua casa, o seu esposo, a sua esposa, companheiros, filhos, colegas de trabalho, essa pessoa vai ser conhecida por essas pessoas que estão em volta todos os dias. E o Espírito Simeão fala que, às vezes, por nós espíritas, né, não termos minhas ações, propaganda qualquer um faz. Um papagaio, se você mandar, ele fala muita coisa. Hoje você coloca um áudio numa caixa de som, no alto, e aí segue. É o Simeão fazendo aqui uma analogia sobre a árvore, né? Já que a gente conhece alguém pelo fundamento sincero e pede auxílio, eu devo auxiliar, que é mostrar essa face amorosa do Cristo, pelo meu próprio exemplo. Porque muitos não vão ler a Bíblia, não vão ler os evangelhos. Eles vão ver o que é o evangelho na vida de quem se diz cristão, fazendo coisas que são coerentes. Então o Simeão nos exorta a isso e diz que Deus, né, nos abençoe, possa nos conceder essas bênçãos e nos ilumine para que a gente possa realmente oferecer frutos da árvore da vida que vai vivificar o mundo e realmente fazer o amor do Cristo se espalhar sobre a terra.
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5: Em várias passagens do Evangelho, Jesus nos retrata falando sobre o materialismo. Quando o jovem vai perguntar ao mestre o que fazer para entrar no reino dos céus, Jesus responde: vende tudo o que tens, pega tua cruz e me segue. Em outros momentos, Jesus também nos lembra: não acumulareis tesouros na terra, nem ouro, nem prata, que as ferrugens há de corroer. Então, quando nós falamos isso, pensamos que devemos viver em miséria, em estado de pobreza. Não é bem isso que a doutrina espírita nem Jesus quer nos dizer. Lógico que o Espiritismo veio ao combate do materialismo. Mas, na verdade, quando somos guiados por esse materialismo, nem só de pão vive o homem, nos lembrava o Mestre. Mas em alguns momentos nós deixamos de lado aquele lado espiritual que temos para viver em função do material. Quantas pessoas e quantas famílias hoje estão divididas, brigadas, por processos judiciais que se arrastam durante vários anos por conta de herança, por conta de dinheiro, por conta de poder. Enquanto vivemos nessa circunstância, vamos nos alimentando de vaidade, de ganância, de egoísmo, de orgulho. A quem nós precisamos servir? Você que está estudando para um concurso público, o que te motiva a estudar para isso? Será que você está pensando mesmo em servir ao público ou está pensando na garantia do seu sustento? Lógico, queremos ter o necessário para viver, para nos alimentar, para viver confortavelmente. E isso não é demérito nenhum quando conseguimos ganhar honestamente o nosso dinheiro. Mas se você vive apenas agora para o supérfluo, já é o momento de a gente indagar o que nós estamos querendo fazer. O dinheiro hoje, através do supérfluo, nos faz remeter a tempos antigos em que temos o apego apenas ao materialismo. Precisamos servir, mas servir a Deus, servir a caridade, servir o amor, servir a esperança, servir a misericórdia. Que nós possamos sair de casa para o trabalho e quando estivermos no nosso balcão de negócios, pensamos em ajudar, primeiramente antes do que receber o material. O que nós desejamos é que se tivermos o material, saibamos utilizá-los na nossa existência, porque muitos foram o que acabaram se enganando por conta de tantos acúmulos de posses. Que saibamos servir ao Senhor correto, porque se não soubermos, vamos terminar como diz a canção do grande poeta e compositor brasileiro Paulinho da Viola: dinheiro na mão é vendaval, dinheiro na mão é solução, mas dinheiro na mão muitas vezes é solidão. Um grande abraço para vocês, muita paz e até o próximo programa, se Deus quiser.
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0: ninguém poderá ver o reino de Deus se não nascer de novo. 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
2: Agora vamos de casas espíritas. 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

0: Que bom, meus irmãos, aqui estamos encerrando juntos mais uma edição do programa Semear, neste mês dedicado às crianças. Hoje, em virtude disso, vamos trazer uma mensagem, psicografia de Francisco Cândido Xavier, com o título A Criança, do Espírito Batuíra, para que possamos refletir sobre a importância da educação desses seres benditos que Deus nos coloca na vida. Se nos propomos a edificar o futuro com o Cristo de Deus, é necessário auxiliar a criança. Se desejamos solucionar os problemas do mundo de maneira definitiva, é indispensável ajudar a criança. Se buscamos sustentar a dignidade humana, abolindo a perturbação e imunizando o povo contra as calamidades da delinquência, é preciso proteger a criança. Se anelamos a construção da era nova, na qual as criaturas entrelacem as mãos na verdadeira fraternidade, em bases de serviço e sublimação espiritual, é imprescindível socorrer a criança. Entretanto, convenhamos que os grandes malfeitores da terra, os fazedores de guerras e os verdugos das nações, via de regra, foram crianças primorosamente resguardadas contra quaisquer provações na infância. E ainda hoje, os jovens transviados habitualmente procedem de climas domésticos em que a abastança material não lhes proporcionou ensejo a qualquer disciplina pelo conforto excessivo. Urge, pois, não amparar a criança, mas educar a criança e induzi-la ao esforço de construção do mundo melhor. Uma excelente semana para todos e até o nosso próximo encontro com o programa Semear.
1: É contigo agora, Mari Lourdes.
2: A frase que nos faz refletir sobre a certeza e esperança sempre presentes em Jesus está em Hebreus, no capítulo 11, versículo 1.
3: Ora, a fé é o firme fundamento das coisas que se esperam e a prova das coisas que se não veem.
2: A oração nos aproxima da espiritualidade quando estamos sintonizados com o coração e assim nos fortalecemos para os enfrentamentos do dia a dia. Um grande abraço e até o nosso próximo encontro.

0: Agradecemos pela sua companhia em mais uma edição do Semear. 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A gente se encontra de novo na semana que vem.
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0: Se levardes em conta, Senhor, nossas faltas, que haverá de subsistir? Mas em vós encontra o perdão. Em nome do Pai, do Filho e do Espírito Santo.
1: Amém.
0: A graça de nosso Senhor Jesus Cristo, o amor do Pai e a comunhão do Espírito Santo estejam convosco.
1: Bendito seja Deus que nos reuniu no amor de Cristo.
0: Cantemos o ato penitencial.

0: Deus Todo-Poderoso, tenha compaixão de nós, perdoa os nossos pecados e nos conduz à vida eterna.
1: Amém.
0: Cheio de alegria, cantemos a glória.

0: land uses. Nós vos pedimos, Senhor, que por vossa graça nos preceda e acompanhe e nos torne atentos para perseverar na prática do bem, por nosso Senhor Jesus Cristo, vosso Filho, que é Deus, e convosco vive e reina na unidade do Espírito Santo por todos os séculos dos séculos.
1: Amém.
2: Leitura do livro do profeta Isaías. O Senhor dos Exércitos dará neste monte para todos os povos um banquete de ricas iguarias, regado com vinho puro, servido de pratos deliciosos e dos mais finos vinhos. Ele removerá neste monte a ponta da cadeia que ligava todos os povos, a teia em que tinha envolvido todas as nações. O Senhor Deus eliminará para sempre a morte e enxugará as lágrimas de todas as faces e acabará com a desonra do seu povo em toda a terra. O Senhor disse, naquele dia se dirá, este é o nosso Deus, esperamos nele até que nos salvou. Este é o Senhor, nele temos confiado. Vamos alegrar-nos e exultar por nos ter salvo. E a mão do Senhor repousará sobre este monte. Palavra do Senhor.
1: Graças a Deus.

Leitura da segunda carta de São Paulo aos Filipenses. Irmãos, sei viver na miséria e sei viver na abundância. Eu aprendi o segredo de viver em toda e qualquer situação, estando farto ou passando fome, tendo de sobra ou sofrendo necessidade. Tudo posso naquele que me dá força. No entanto, fizeste bem em compartilhar as minhas dificuldades. O meu Deus proverá esplendidamente com sua riqueza a todas as vossas necessidades em Cristo Jesus. Ao nosso Deus e Pai, a glória pelos séculos.

0: proclamação do Evangelho de Jesus Cristo segundo Mateus.
1: Glória a vós, Senhor.
0: Naquele tempo, Jesus voltou a falar em parábolas aos sumos sacerdotes e aos anciãos do povo, dizendo: o reino dos céus é como a história do rei que preparou a festa de casamento do seu filho e mandou os seus empregados para chamar os convidados para a festa, mas estes não quiseram vir. O rei mandou outros empregados, dizendo: dizei aos convidados, já preparei o banquete, os bois e os animais cevados já foram abatidos, e tudo está pronto, vinde para a festa. Mas os convidados não deram a menor atenção. Um foi para seu campo, outro para os seus negócios, outros agarraram os empregados, bateram neles e os mataram. O rei ficou indignado e mandou suas tropas para matar aqueles assassinos e incendiar a cidade deles. Em seguida, o rei disse aos empregados: a festa de casamento está pronta, mas os convidados não foram dignos dela. Portanto, ide até as encruzilhadas dos caminhos e convidai para a festa todos os que encontrardes. Então os empregados saíram pelos caminhos e reuniram todos que encontraram, maus e bons. E a sala da festa ficou cheia de convidados. Quando o rei entrou para ver os convidados, observou ali um homem que não estava usando traje de festa e perguntou-lhe: amigo, como entraste aqui sem um traje de festa? Mas o homem nada respondeu. Então o rei disse aos que serviam: amarrai os pés e as mãos desse homem, jogai-o fora na escuridão. Ali haverá choro e ranger de dentes, porque muitos são chamados e poucos são escolhidos.

0: Vamos sentar um pouquinho. Querido diácono, queridos mestres de cerimônia, querido mestre da Eucaristia, querido povo de Deus aqui presente nesse dia em que celebramos o dia do Senhor. Vamos começar pelo profeta Aíos, o profeta da esperança. Traz para o povo do exílio uma grande esperança de que o Senhor dos exércitos, o Senhor da força divina, ele vem preparar uma mesa preparada com tudo de bom, para que todos se sentem e façam sua refeição com liberdade e tranquilo. O profeta Isaías é o profeta da esperança. Aquele povo que estava no exílio, triste, decepcionado, escravo, trabalhando forçado, e perdendo um pouco da esperança da volta para a sua terra. Mas esse povo já estava se organizando. Deus já tinha prometido que não quer o seu povo escravo. O povo tem que viver a liberdade. Mas o pecado do povo faz com que o povo seja escravo. Se a gente fracassar na fé, a gente cai no perigo da vida. E Deus não é culpado disso. Deus oferece sempre coisas boas. Então o profeta vem com essa bonita mensagem, né? Servido de pratos deliciosos, dos mais finos vinhos, dos melhores vinhos para beber, ele removerá deste monte a ponta da cadeia que ligava todos os povos, a teia que tinha envolvido todas as nações. Tudo vão ser destruídos e o povo voltará a viver sua liberdade. O Senhor eliminará para sempre a morte. Que coisa bonita, né? Deus destrói a morte e esse povo que sofreu, que saiu da escravidão, volta agora a viver uma liberdade eterna. Ele faz isso também com a gente, claro. Fazemos parte desse povo do exílio. Muitas vezes ainda estamos exilados, apegado demais com os nossos bens. Eu faço, abro a minha pregação com a primeira leitura, com essa riqueza de uma mesa bem preparada, e também a continuidade da segunda leitura, que São Paulo vai dizer que é preciso a gente conviver com a abundância e também com as dificuldades. Ele vai usar a palavra com as misérias e com as abundâncias. Aprendi o segredo de viver em toda e qualquer situação. A gente tem que aprender o segredo de viver em todos os momentos. Ora estamos passando por momentos bons, ora estamos passando por grande dificuldade. E é no momento da dificuldade que pode vir o fracasso de a gente querer desistir. Por isso que Jesus no Evangelho vai dizer, poucos, muitos são chamados e poucos escolhidos. Porque o Evangelho, você vê como ele é exigente. O rei prepara a festa de casamento do seu filho. Os convidados que ele convida não dão ouvido. Cada um está muito ocupado, né? A festa do casamento, a grande festa da vida, é a festa da Eucaristia, onde nós participamos antecipadamente dessa festa. É na missa. E essa festa, os convidados não aceitaram ser, porque eles estavam tão ocupados. Estava lá na vaidade da vida. Estava aí também matando, até os que vêm chamar, eles matam. Pensa que tudo é tão fácil nessa vida, porque depois não acha que do outro lado tem uma vida eterna, tem uma vida tranquila. Então eles fazem o seu bem bom aqui. A sua vida eterna, a sua vida boa aqui. Porque tem na sua cabeça que tudo é passageiro e passa, e quem não tem fé morre, de fato, e sim. Né? Vejamos que o rei mostra uma exigência de amarrar os pés e as mãos e jogar lá na escuridão, e eternamente vão viver essa escuridão, esse sofrimento eterno. Meus queridos irmãos e irmãs, a gente está em busca da eternidade. Que o nosso sofrimento nessa terra que temos, cada um tem seu jeito, seu sofrimento, seja uma preparação para a gente viver eternamente o alívio. Que Deus nos livre de ser esses que estão sempre ocupados e não procuram viver com uma preparação para a eternidade. Todos ocupados. Então, Jesus, o Rei, não vamos falar de Deus, mas o Rei é Deus, né? Manda chamar todos aqueles que estão desocupados nas esquinas das ruas para participar desse banquete. Aqueles bêbadozinhos lá, né? Eu não sei, disse que tinha aqui um bocado de lugarzinho que tem os bêbadozinhos todo dia. Está lá agora, pode ir lá que estão lá bebendo. A festa dele é aquela cachaçinha que tem lá, comendo um pedaço de pão, tem ver se não tem, tirar gosto. Né? E eu disse, eu estava celebrando a igreja do Rosário, ali em Santa Rita, e eu entrei o carro um pouquinho perto dele. Aí quando eu entrei no carro para ir embora, ele chegou um e pelejou para dar dinheiro, e eu disse, não tenho dinheiro, mas eu tenho um pix, passa um pix para mim. Aí eu disse, eu também não tenho um pix, não. Aí só liguei o carro e saí, o carro dizendo, miséria, miséria. Até me deu graça mesmo. Estão lá, não sabem o que estão fazendo, sabem que beber é bom, e de vez em quando vai no subterrâneo, né, levando, chama de CTI. Lá onde eu morei era CTI, aqui também é CTI, né? Porque eles estão lá no caminho da morte. Então, o rei manda chamar aqueles dali, as prostitutas que a gente discrimina na ponte, dizendo que elas vivem no pecado. Muitas vezes a gente esquece dos pecados da gente, já disse isso aqui outras vezes, e a gente aponta o pecado do outro, não é? Jesus disse que a gente tem uma trave bem grande e a gente vê o argueirinho do olho do outro, não vê a trave que está no olho da gente. E Jesus, o rei chama todos aqueles. E entre eles vão entrar pessoas que não estão preparadas com o terno da festa. Vejamos que os pobres não têm perto. Você sabe que o terno é um coração bom. E os corações inocentes também entram na salvação. Vamos agora deixar de rezar para dizer, eu vou dar uma de inocente e agora Deus vai me chamar, que o padre disse que os inocentes se salvam. Se salva sim, mas inocentes mesmo não são catequizados. Mas aqueles que abandonaram a sua fé e sabem que a sua fé é tão importante e não quer mais participar de nada, eles vão ser aqueles que estão ocupados, que não tem tempo mais de participar da mesa, da festa que o rei preparou no casamento do seu filho. Então, com tudo tão preparado, eles vêm e participam. E o centro do coração do Evangelho quer dizer, aquele que não está preparado está ali sentado. O rei vem lá e pergunta, por que você está aqui sem terra? E ele baixa a cabeça e fica calado. E é aquele que vai para o castigo eterno das bem-aventuranças, quando no final da bem-aventurança tem o significado de quem fez o bem e quem fez o mal. Então, ele está aí, ele vai ser amarrado às mãos e os pés e vai para a escuridão, e a vida toda vai ter choro e ranger de dentes. Você que faz parte desse grupo, que não tem nada na vida, não faz nada de bom, não estou dizendo que vocês não, que vocês estão aqui atrás da salvação. Mas aqueles que estão lá, que não faz nada de bom, nasceu, cresceu, enricou, encheu os bolsos, gasta com tudo, está aí, mata, assassina, não é? Tantos assassinatos pela mão dos grandes, dos ricos, que têm dinheiro, e quando chegar o fim de sua vida, vai ter choro e ranger de dentes. Diz que são significados sofridos, onde você eternamente vai sofrer no fogo do inferno, e um fogo que nunca se apaga, e diz que é mais quente do que o fogo que a gente conseguia comer da gente. Então, que Deus nos livre disso, meus queridos irmãos e irmãs, que a gente seja fiel, perseverante, na alegria e na tristeza, como diz São Paulo, né? Na miséria e na abundância, que a gente possa conviver nessa vida com tudo isso porque existe, e que Deus nos livre desse tão ocupado que não tem tempo de participar da mesa da Eucaristia. De domingo a domingo, eu tenho tempo de estar na praia, eu tenho tempo de comer na casa do meu amigo, comer e beber e me bebedar, e não tenho tempo de me sentar para participar da ceia do Senhor, da mesa da Eucaristia antecipada. Quando a gente comunga antecipadamente, é sinal de que no futuro, na eternidade, vamos eternamente comer, como diz o Salmo, né? Pelos prados e campinas verdejantes eu vou. É o Senhor que me leva a descansar. Esse Salmo é o Salmo 22 que foi cantado agora. O Senhor passeia com a gente nos prados e campinas, nas águas correntes, na abundância da vida. A gente está caminhando para isso. A gente que está aqui, a gente está caminhando para isso. Saímos de casa tão cedinho para essa missa e foi troca da vida eterna. Eu tenho certeza que cada um de vocês, se vai estar de um, vocês iam dizer que é troca da vida eterna. O nosso sacrifício vale a pena. Que a gente possa ter um coração bom. Pronto, para concluir minha pregação, eu faço assim: o terno da festa é o amor, é a paz, é a partilha, a fraternidade. Então, é fazer o bem, é amar o próximo. Isso aí é um belíssimo paletó, uma belíssima gravata que está lá no fundo do seu coração. A bondade do teu coração é o terno da festa, onde todos vão entrar na eternidade. Mais uma vez eu digo, vamos pedir a Jesus que nos livre da ocupação da vida, que nos dê sempre tempo para fazer o bem, para sentar aqui ao redor da mesa da Eucaristia e a gente comungar sempre Jesus Cristo. Toda comunhão é Cristo que está presente. Vamos pedir a Ele que nos ajude a fazer essa caminhada. Vamos pedir a Ele que faça como São Paulo, que teve a experiência de viver no momento bom e no momento difícil da vida. Vamos pedir a Ele que a gente possa sentar na mesa lá que anuncia o profeta Isaías, uma mesa que tem tudo de bom que a gente gosta. Não vamos lá para o céu, ninguém tem diabetes. A diabetes acaba aqui também. A gente pode comer doce, pode comer tudo que tiver. Porque tudo que você imagina de bom que você gosta, vai estar nessa mesa que o profeta Isaías anuncia para os exilados da Babilônia. E ele sai da escravidão e volta a viver na sua terra e nessa vida abundante. Esse é o caminho da eternidade. Mais uma vez, o terno da festa. Amor, fraternidade, fazer sempre bem ao próximo. Como Jesus diz, amar o próximo. Amar a Deus porque temos fé e amar o próximo como nos amamos. Que a gente possa entrar nessa festa, como já terminei de dizer, tão bem oferecida aqui na liturgia do dia de hoje. Louvado seja nosso Senhor Jesus Cristo. Creio em Deus Pai Todo-Poderoso, Criador do céu e da terra.
1: E Jesus Cristo, seu único Filho, nosso Senhor,
0: que foi concebido pelo poder do Espírito Santo, nasceu da Virgem Maria, padeceu sob Pôncio Pilatos, foi crucificado, morto e sepultado, desceu à mansão dos mortos, ressuscitou ao terceiro dia, subiu aos céus, está sentado à direita de Deus Pai Todo-Poderoso, onde há de vir julgar os vivos e os mortos. Creio no Espírito Santo, na Santa Igreja Católica, na comunhão dos santos, na remissão dos pecados, na ressurreição da carne, na vida eterna. Amém.
2: Fazemos nossas preces comunitárias.
3: Senhor, escutai a nossa prece.
4: Senhor, escutai a nossa prece.
3: Pai, fazei a vossa Igreja para que continue anunciando o Evangelho com alegria aos pobres, humildes e necessitados. Rezemos.
4: Senhor, escutai a nossa prece.
3: Abençoai, Senhor, o Papa Leão, o Bispo Manuel Delso e todo o clero, para que sejam testemunhos fiéis do amor de Cristo. Rezemos.
4: Senhor, escutai a nossa prece.
3: Pai, fazei de nossa comunidade uma comunidade missionária, capaz de amar, acolher e servir. Rezemos.
4: Senhor, escutai a nossa prece.
3: Pai, abençoai cada dizimista para que nunca lhes falte saúde, paz, união, esperança e o pão de cada dia. Rezemos.
4: Senhor, escutai a nossa prece.
3: Senhor, recompensai com vossas bênçãos a todos que, mesmo diante das dificuldades, permanecem fiéis e generosos com a nossa reconstrução da Igreja Matriz. Rezemos.
4: Senhor, escutai a nossa prece.
0: Tudo isso nós vos pedimos por Cristo nosso Senhor.
4: Amém.
0: Vamos acolher a procissão dos dizimistas com muito carinho.

coração dos pessimistas. Senhor, fazeis que eu seja um pessimista consciente, que cada abismo que eu der seja um verdadeiro agradecimento, um ato de amor, um reconhecimento de tua bondade para comigo. Sei que tudo que tenho de bom vem de ti. Paz, saúde, amor, prosperidade e bens. Ajudar-me a dar com liberdade e justiça. Tirar todo o egoísmo do meu coração. Que eu possa amar cada vez mais o meu irmão e a minha irmã. E quero ser um instrumento de paz e amor em tuas mãos. Que o meu dízimo seja agradável a ti, Senhor. Amém. Vamos agora se organizar e doar.

0: Orai, irmãos e irmãs, para que esse nosso sacrifício seja aceito por Deus Pai, o Todo-Poderoso.
1: Receba, Senhor, por tuas mãos este sacrifício, para a glória do seu nome e para o nosso bem e toda a Santa Igreja.
0: Acolhei, Senhor, as preces dos fiéis com a oração do sacrifício, para que possamos, com este serviço da nossa piedade e devoção, alcançar a glória do céu. Por Cristo nosso Senhor.
1: Amém.
0: O Senhor esteja convosco.
1: Ele está no meio de nós.
0: Corações ao alto.
1: Nosso coração está em Deus.
0: Demos graças ao Senhor nosso Deus.
1: É nosso dever e nossa salvação.
0: Na verdade, é digno e justo, é nosso dever e salvação. Damos graças sempre em todo lugar. Senhor, Pai Santo, Deus Eterno e Todo-Poderoso. Em vós vivemos, nos movemos e existimos, e ainda em nossa condição corporal, não só sentimos todos os dias as provas do vosso amor de Pai, mas também já possuímos o penhor da eternidade. Por isso, tendo recebido as premissas do Espírito, pelo qual ressuscitaste Jesus dentre os mortos, esperamos a plena realização do mistério pascal. Por isso também nós vos louvamos com todos os anjos, cantando com alegria, alegre celebração de uma só voz.

0: Na verdade, ó Pai, vós sois santo e fonte de toda santidade. Santificai-os por esses dons, derramando sobre eles o vosso Espírito, a fim de que se torne para nós o corpo e o sangue de nosso Senhor Jesus Cristo.
1: Enviai o vosso Espírito Santo.
0: Estando para ser entregue, abraçando livremente a paixão, Jesus tomou o pão, pronunciou a bênção de ação de graças, partiu e o deu aos seus discípulos, dizendo: Tomai todos e comei, isto é meu corpo, que será entregue por vós.

mesmo modo, ao final, sempre tomou o cálice em suas mãos e, dando graças novamente, o entregou aos seus discípulos, dizendo: Tomai todos e bebei. Isto é o cálice do meu sangue, o sangue da nova e eterna aliança, que será derramado por vós e por todos para a remissão dos pecados. Fazei isto em memória de mim.

0: Mistério da fé.
1: Anunciamos, Senhor, a vossa morte e proclamamos a vossa ressurreição. Vinde, Senhor Jesus.
0: Celebrando, pois, o memorial da morte e ressurreição do vosso Filho, nós vos oferecemos, ó Pai, o pão da vida e o cálice da salvação, e vos agradecemos porque nos tornaste dignos de estar aqui, na vossa presença e vos servir.
1: Aceitai, ó Senhor, a nossa oferta.
0: Suplicante, vos pedimos que, participando do corpo e sangue de Cristo, sejamos reunidos pelo Espírito Santo num só corpo.
1: O Espírito nos una num só corpo.
0: Lembrai-vos, ó Pai, da vossa Igreja que se faz presente pelo mundo inteiro, que ela cresça na caridade e em comunhão com o Papa Leão XIV, com os nossos bispos, Dom Décio e Dom Alcivan, os bispos do mundo inteiro, os presbíteros, os diáconos e todos os ministros do vosso povo.
1: Lembrai-vos, ó Pai, da vossa Igreja.
0: Lembrai-vos também da vossa misericórdia dos nossos irmãos e irmãs que adormeceram na esperança da ressurreição.
2: Severino Silva, 3 dias. Jairo Victor, 18 dias. José Silva, sobrinho. Severina Salima da Silva, Zumira Rodrigues, Souza e família. Roberto Souza, família. Maria Ferreira Alves, José Florencio Alves, Maria José Victor de Souza e todas as demais intenções.
0: E de todos que partiram desta vida, acolhei junto a vós na luz de vossa face.
1: Concedei-lhes, ó Senhor, a luz eterna.
0: Enfim, nós vos pedimos, tende piedade de todos nós e dá-nos participar da vida eterna com a Virgem Maria, Mãe de Deus, São José, seu esposo, os apóstolos, São Pedro e São Paulo, padroeiro desta paróquia, e todos os santos que neste mundo viveram na vossa amizade, a fim de vos louvarmos e glorificarmos, por Jesus Cristo, vosso Filho. Por Cristo, com Cristo e em Cristo,

0: Rezemos com amor e confiança a oração que o Senhor nos ensinou. Pai nosso
1: que estais nos céus, santificado seja o vosso nome. Venha a nós o vosso reino. Seja feita a vossa vontade, assim na terra como no céu. O pão nosso que cada dia nos dai hoje. Perdoai as nossas ofensas, assim como nós perdoamos a quem nos tem ofendido. E não nos deixeis cair em tentação, mas livrai-nos do mal.
0: Livrai-nos de todos os males, ó Pai, dá-nos hoje a vossa paz. Ajudados pela vossa misericórdia, sejamos sempre livres do pecado e protegidos de todos os perigos, enquanto aguardamos a feliz esperança e a vinda de nosso Salvador Jesus Cristo.
1: Vosso é o reino, o poder e a glória para sempre.
0: Senhor Jesus Cristo, dissestes aos vossos apóstolos: eu vos deixo a paz, eu vos dou a minha paz. Não lhe os nossos pecados, mas a fé que anima a vossa igreja. Dá-lhe segundo o vosso desejo a paz e a unidade. Vós que sois Deus, com o Pai e o Espírito Santo.
1: Amém.
0: A paz do Senhor esteja sempre convosco.
1: O amor de Cristo nos uniu.

0: Os ricos empobrecem e passam fome, mas nada falta aos que procuram o Senhor. Felizes somos nós, os convidados para a ceia do Senhor. Eis o Cordeiro de Deus que tira o pecado do mundo.
1: Senhor, não sou eu.

você possa agradecer ao Senhor. E com o coração grato, nós que somos chamados a este banquete, esse banquete que é estar na presença de Deus. O banquete que o Senhor nos oferece é estar em sua presença. E as vestes de festas que nós deveremos estar vestidos é o Santo Espírito de Deus, aquele que nós recebemos no nosso batismo. Então, que nós possamos pedir com este coração grato, pedir ao Senhor

0: Oremos. Deus Todo-Poderoso, nós vos pedimos humildemente, assim como nos alimentais com o sacramento do corpo e sangue de Cristo, fazer-nos participar da natureza divina. Por Cristo nosso Senhor.
1: Amém.
0: Vamos sentar para as comunicações e os avisos.
2: Louvado seja nosso Senhor Jesus Cristo.
1: Para sempre seja louvado.
2: Vamos começar pelo dia de amanhã. Amanhã, 12 de outubro, dia de Nossa Senhora da Conceição Aparecida, padroeira do Brasil. Amanhã teremos missa pela manhã, às 8 horas da manhã. Missa de Nossa Senhora, a Nossa Senhora Aparecida. Então amanhã, 8 da manhã, missa, tá bom? 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Certo? Nós estamos tendo festa em duas comunidades. A festa do Círio de Nossa Senhora do Círio de Nazaré está se encerrando hoje. Tá bom? Então a festa do Círio lá Betel está se encerrando hoje, dia 11, às 7 da noite, missa de encerramento. Tá bom? Porém, a comunidade São Daniel Pomponi está em festa, né? Desde ontem, começou ontem a festa, a comunidade irmã também de São Daniel Pomponi, e vai até o dia 17 de outubro, tá bom? Começou ontem, 10 a 17. Então, se quiserem participar, sintam convocados. E teremos aqui no próximo domingo, dia 18 de outubro, às 5 da tarde, a primeira missa presidida pelo Padre Jean, agora, né? Padre Jean aqui conosco, dia 18, domingo que vem, 5 da tarde, primeira missa dele, tá certo? Aqui conosco. E a despedida, tá bom? Despedida, porque o Padre Jean está indo para Nossa Senhora da Conceição em Caporã, certo? Então, pela necessidade do povo de Deus, ele foi enviado para lá. Então, missa, primeira missa dele conosco aqui na Matriz, domingo que vem, 5 da tarde. E também a despedida dele ao mesmo tempo, tá bom? Continuemos a rezar, né? Acompanhá-los, acompanhar ele e os irmãos também sacerdotes da turma dele, né? Com nosso carinho, amizade e oração. Certo? A princípio é isso. Temos as campanhas, carnê, reciclagem, doações, livro de ouro. A reconstrução continua, viu? Já temos ainda um longo caminho a percorrer, mas chegaremos, em nome de Jesus, até o dia que será inaugurado. Temos aniversariantes? Temos aniversariantes? Tem? Ah, lá atrás, ó. Vem pra cá. Vem pra cá. Olha, tá vendo? Já acusa logo, né? Já acusa logo. Vem pra cá, aniversariante. Isso. Fica aqui na frente do altar. Vamos rezar, vamos cantar. Parabéns. Temos mais aniversariantes? Isso, vem pra cá. Devagar, viu? Não pressa não. Isso. Temos quem veio pela primeira vez. Tem aqui pela primeira vez nossa matriz hoje temporária. São todos de casa. Todos de casa, né? Não vi ninguém levantar o braço. Louvado seja Deus. 60 anos? 60 de casado? Eita, arrasou, hein? Muito bem, tá vendo? Isso. Muito bem, parabéns. Muito bem. Fez aniversário, né? Natalício e também aniversário de casamento, tá certo? O diácono hoje também está aniversariando de matrimônio. Tá bom? Isso. Aqui sendo protegido pela manhã, são 23 anos de matrimônio com a graça de Deus. Certo? Então agradeço muito a Deus pela família que ele me deu. Vamos lá? Só virar para lá, vira pro povo. Isso. Primeiro nós vamos rezar por eles, tá bom? Isso. Depois a gente canta. Ave Maria.
1: Cheia de graça, o Senhor é convosco. Bendita sois vós entre as mulheres. Bendito é o fruto do vosso ventre, Jesus. Santa Maria, Mãe de Deus, rogai por nós, pecadores, agora e na hora de nossa morte. Amém.
2: Cantemos.

0: também completar o completo aniversário do matrimônio, Ângela e Orleano também ontem. Se eu não me engano, 28 anos de vida matrimonial. Louvamos a Deus também pela vida deles. Vamos rezar uma Ave Maria por todas as intenções, pelas quais rezamos hoje, de maneira especial, pelas almas dos nossos irmãos e irmãs que partiram para a casa do Pai, que Deus acolha e console e conforte, né, o coração de todas as famílias enlutadas. Ave Maria,
1: cheia de graça, o Senhor é convosco. Bendita sois vós entre as mulheres, bendito é o fruto do vosso ventre, Jesus. Santa Maria, Mãe de Deus, rogai por nós, pecadores,

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16: 9:26. Olá, como vai? Tudo bem? Que bom, estamos juntos mais uma vez. Nesta bela manhã de domingo, 11 de outubro de 2026. Manhã ensolarada, hein? Uma manhã propícia à praia. E nós estamos aqui prontos e preparados para uma oração. Uma oração de agradecimento ao nosso Pai Superior, que lá em cima se inclina para todos nós. Aonde quer que você esteja, minha amiga, meu amigo, se você crê num Deus que pode tudo e que sabe todas as coisas, você tem fé. Então, agradeça pelo presente do novo dia, pelo novo amanhecer, por estar de pé e tenha fé. A fé não é só uma questão de conhecimento, é também uma questão de sentimento. A fé é entusiasmo, é uma condição de excelência intelectual que devemos conservar como um tesouro e não desperdiçar em aparências vazias. Tenha fé. E pode crer que se você tem fé em Deus, em nome do Filho dele, Jesus Cristo, todos os seus problemas serão solucionados. Às vezes demora, não é? Que o ser humano até pensa em perder a fé. Tem uns que dizem, Deus não ouve as minhas preces. Outros falam, Deus não ouve as minhas orações. Quanto mais eu oro, mais eu não consigo. Ah, minha amiga, tudo é no tempo de Deus. É, meu amigo. Porque o nosso tempo é um e o tempo de Deus é outro. Aí você às vezes até se desespera. Porque a gente quer o agora. Oh, meu Deus, me ajude, eu preciso resolver isso e tal, lá vai. Mas Deus está vendo lá, olha, com serenidade. Em nome do Filho dele, Jesus Cristo. E quando as coisas acontecem, você até diz assim, rapaz, eu estava tão desesperado que parece que foi Deus. Você não pediu, rapaz, então não parece, foi Deus. Tenha fé, fortaleça a sua fé, renove suas esperanças no nosso Deus, Pai Todo-Poderoso, Criador dos céus e da terra. E ore. Ponha a hora em ação. É, tem muita gente neste momento orando comigo, outras pessoas já se preparando para orar comigo. A minha amiga Ione Leal está em Brasília e ela ora comigo também. O Roberto Brega também ora comigo. O Expedito Leite, que acaba de chegar hoje, agora aqui. Isso é um azul, né, Expedito? Não é preto, não, é?
2: É azul escuro.
16: É um azul escuro, está aí de mangas compridas, azul escuro e tal.
2: Não é, rapaz.
16: Um look muito bonito, né?
2: Vim orar justamente com essa cor com você.
16: É, muito bacana aí. Parabéns aí, viu? Esbanjando elegância. O Cláudio Pereira e família.
2: Eu vou lhe botar no PROCON.
16: O delegado Gerson Barbosa. O doutor Fernando Barbosa. Doutor Fernando, bom dia. O radialista James Vitor. conversa. James Vitor estava atrás de um tecladista para o Negão Abençoado. Fez até um apelo. Já achou, James? É. O comerciante Geraldo Lira e a dona Neves, a dona Maria José, o radialista Joãozinho Ferreira, é operador de áudio, né? Cantor, compositor. Expedito disse, ele incorpora o próprio Reginaldo Rossi. Não foi, Expedito disse?
2: Foi. É o próprio.
16: O cinegrafista Edson Davi, homem de Deus. O comerciante Peixinho, lá na Torre. A dona Vaneide Barbosa e o seu Gilberto, campinenses. Naldinho aí no bairro da Torre e JC Eventos. A deputada Estefânia Maroja, a Raquel Maroja e Roberta Maroja. Sabino de Bahia, Souza no Valentina de Figueiredo, delegado Alberto do Egito, policial Maurício Abreu, o João Batista no Cruz do Espírito Santo, o irmão dele, Bilzinho, lá em São Miguel. Dona Silene no bairro dos Estados, Dona Anitta, aliás, no Roger, né? E o Major Bertuni. E Fabiana aí no João Paulo II, Isamar nos Expedicionários e Valdemir lá em Jaguaribe. Esse povo ora com a gente. É um povo de Deus. Então, aonde quer que você esteja, minha amiga, meu amigo, digam todos comigo, Senhor, meu Deus, Pai Todo-Poderoso. Criador dos céus e da terra, aqui estou, Pai, diante de Ti para Te agradecer pelo hoje. Que é no hoje que eu lembro do ontem, tenho esperança do amanhã. Pai, muito obrigado pela vida da minha família, dos meus parentes e dos meus amigos, companheiros de trabalho e de cada um desses empresários que anunciam comigo aqui. Muito obrigado, Senhor meu Deus. Então, eu te peço hoje, Pai, te peço hoje mais do que ontem, paz para o espírito, saúde para o corpo, serenidade, paciência, amor e bondade. Te peço, Pai, que afaste de mim a enfermidade, o tabagismo, o alcoolismo, a promiscuidade. Tira isso, Pai, afasta de mim as pessoas invejosas, de olhos grandes, afasta, Senhor. Porque o Senhor pode tudo, o Senhor sabe todas as coisas. Por isso eu te peço, Pai, que continue iluminando a minha vida, guiando os meus passos e abençoando a mim e a todos que estão ouvindo este programa. Lhe peço a permissão para pedir a Nossa Senhora da Conceição Aparecida, que é a padroeira do Brasil, e amanhã será o grande dia, dia das crianças e dia de Nossa Senhora Aparecida.
2: Padroeira do Brasil.
16: Padroeira do Brasil. Nossa Senhora e todas as Nossas Senhoras, uma só mãe do Filho de Deus, Jesus Cristo. Abençoa todos nós, intercedendo por nós, ao Filho Jesus Cristo. Joãozinho Ross, anota aí. Deus abençoe as crianças com Nelson Nede. E eu quero dedicar o programa hoje, com todos os erros e acertos, a todas as crianças do meu Brasil. Peço a Nossa Senhora que proteja todas as crianças. E certo das suas bênçãos, eu fico com a consciência tranquila e com a certeza de que vou fazer um excelente trabalho nesta bela e maravilhosa manhã de hoje. Em nome do Pai, do Filho e do Espírito Santo de Deus, digam amém.

Muito bem, que Deus abençoe a todos nós. Eu vou subir e ficar bem mais alto, bem mais perto de Deus e agradecer a Ele por tudo. Muito obrigado, meu Deus, em nome do seu filho Jesus Cristo. E para todas as crianças do meu querido e maravilhoso Brasil, o programa de hoje é dedicado a toda essa criançada da Paraíba, do Brasil e do mundo, porque nós estamos falando para o mundo através do Radiosnet. Para vocês, ó, criançada do meu querido Brasil.

Pra você, criançada bonita, alegre, contente. Feliz Dia das Crianças. O programa de hoje, com todos os erros e acertos, eu dedico a todos vocês. Eu, o Expedito, o Leotec, o cantor João Sin Ross, que já está aí com sua caneta fazendo suas devidas anotações. Que legal, ele hoje veio a lá Reginaldo Rossi. Deus abençoe as crianças do meu Brasil. Então, essa é a 100.5 FM Líder, indo longe, chegando bem pertinho de você. Maravilha! E para os profissionais liberais do meu querido e amado Brasil, ó.

muito bom feliz. Bom dia. Bom dia, profissional do volante, caminhoneiro, carreteiro pelas estradas da vida. Bom dia, você taxista, você aplicativo, alternativo. A todos os profissionais do volante, operador de transporte coletivo, bom dia. Bom dia, meu amigo comerciante, feirante. Muito bom dia a vocês nos quiosques e bares da vida. Aquele abraço, bom dia, bom trabalho, que Deus abençoe. E vamos em frente, porque Deus está com a gente.

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2: Muito bem, são 9 horas e 42 minutos. Olha, hoje, Expedito Leite, muito bom dia, Expedito.
3: Bom dia, J. Ferreira.
2: Bom dia, Joãozinho.
4: Bom dia.
2: Expedito, hoje você vai cantar ao vivo aqui.
5: Quem disse?
4: O senhor falou ontem.
2: Já tá aqui,
5: eu
2: ó.
5: Eu falei?
4: Falou, senhor.
2: O senhor disse que vai cantar uma música.
5: Eu não acredito, não.
4: Falou, se esqueceu.
2: E você tem o playback aí, não tem?
5: Eu tenho, não.
2: Tem, não?
4: Mas isso era lá para depois, perto das 11 horas, né?
2: Mas você tem um playback aí de música que...
4: Só não sei se casa com ele, mas depois eu digo qual é só.
2: Você tem aquela música de Reginaldo Rossi que diz assim... Você disse que voltava...
4: Não, não.
2: Não tá aí, não?
4: Tem, não.
2: Ah, rapaz. Essa daí, Expedito, dava show?
4: Dava para ele.
5: Dava.
2: Não dava?
5: É, consegue.
4: Consegue.
5: Pronto. Mas Joãozinho, quem falou que ia dar um show aqui?
2: Aí e eu já botei o retorno aqui para vocês dois.
4: Aí o senhor afirmou, eu vou cantar uma também.
5: E foi.
4: Foi.
5: Então tá bom.
2: Então a gente canta, né? Mas
5: tá certo.
2: Ou é uma fria?
5: Ou, não, vamos lá. Que a gente já tá no fogo, é para se molhar.
2: No fogo é para se molhar?
5: É.
2: Ou é para se queimar?
5: Não é para se molhar.
2: Então, minhas amigas e meus amigos, está no ar o programa J. Ferreira e Amigos aqui na Melhor, na Sua. 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Inclusive a frentista aí, Luísa, disse, Jota, fica ouvindo o programa, você, Expedito, aquele cantor que parece com o Reginaldo Rossi. E você não manda um alô para as meninas aqui do posto. Mas só sei o nome dela. Eu perguntei seu nome, ela disse, Luísa. Então vai, um abraço para tu, Luísa. Tem um rapaz lá também, gente da melhor qualidade. 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Aí o meu abraço para todos vocês aí. E o meu amigo lá da Peixada, lá, ó, Aurélio, a Peixada do Aurélio, lá no bairro do César. Alô, Aurélio, aquele abraço para tu, rapaz. Vamos embora. Então, Expedito, quer dizer que quem tá no fogo é para se queimar,
5: pra, né? Se molhar.
2: Para se molhar, tá bom, tá certo. Ó, Isamar, como você disse que eu sou seus olhos, Expedito hoje tá muito elegante aqui, de azul escuro, viu? Não é azul marinho, não, né, Expedito?
5: É azul marinho,
2: é verdade, né? É verdade. Muito bem, e esse broche aí é o quê?
5: Cadê?
2: Isso é a marca da camisa?
5: É a marca, é.
2: Ah, rapaz, negócio bonito, negócio elegante.
5: Ah,
2: rapaz, né?
5: O Jota, eu vou te botar no Procon, essas propagandas enganosas.
2: É enganosa a propaganda. E quem tá aqui é o teu xodó, Dona Maria José.
5: Oh, que coisa boa.
2: Alô, Dona Maria José. Olá. Bom dia.
6: Graças a Deus, só tenho a agradecer a Deus, esse programa maravilhoso. Tô morrendo de rir aqui com vocês, mas eu gosto demais desse papo de vocês, viu?
2: Gosta da conversa, é?
6: Com certeza. Pedro, não tenha dúvida, escutei a missa e estou aqui escutando vocês, agradecer a Deus por tudo, né? Esse programa maravilhoso. E essa voz de ouro, né? Quem é a voz de ouro? Quem é?
2: Quem é a voz de ouro? Diga aí, Dona Maria José.
6: Edito Leite.
2: Olha isso,
5: eita, Jota, quem era o cantor que era a voz de ouro?
2: É, tem o Pingo de Ouro do Brasil.
5: Ah, era Roberto Miller.
2: É, Roberto Miller.
5: Era mesmo, era.
6: Pingo de Ouro. DVD, era o violão de ouro. Então, Expedito é a voz de ouro, entendeu?
2: Pronto, ela disse, ele era o Pingo, o Expedito é a voz.
5: Coisa boa, rapaz, até isso, até esse prêmio eu já estou ganhando, graças a Deus.
4: Já tá muito famoso.
5: Rapaz, que coisa, né? Mas também Jota uma propaganda dessa.
2: E é enganosa a propaganda dessa. É não, Dona Maria José, a propaganda é verdadeira, viu?
5: Brincadeira, Jota Ferreira.
6: Dona Maria especial para todos vocês. Que Deus abençoe todos vocês, né? Todos aí da bancada maravilhosa. Abençoe todas as crianças do Brasil, principalmente. Meus netos, né? Eu tenho 12 netos e 11 bisnetos.
2: 12 e 11. 12 netos e 11 bisnetos.
5: Eita, que família grande. Eu tenho 4 netos e 2 netos.
2: É, bisneto vai demorar, né?
5: É bisneto porque eu fui avô um pouco, já assim, um rapazinho já, né? Então, minha neta tem 12 anos, a mais velha.
6: É, né? A minha neta mais velha tem 27 anos. E aí vai, escadinha.
2: A neta mais velha já tem 27.
5: É, a minha tem 12.
6: É, aí eu quero mandar meu beijo especial para todos vocês. Vai amar essa figura, né? É. Eu passo no pagar aluguel, viu? Gosto muito da participação dela, com a Vivi, Dona Silvana do Roger, Ana Maria do Barros do Estado, né? A Fabiana, João Paulo II, como é que se diz? Dona Anitta, né? E Dona Rosinha do Mucimago, e todos aqueles que... A Dona Terezinha, né? Eu acho que você de Joaquim, eu acho que foi engraçado, Jota. Jotinha, entendeu? É. E eu vou dizer assim, para todos os milhares de ouvintes. Eu fico tão emocionado que na hora até esqueço o nome do povo, entendeu? Mas muito, João Batista também, Deusinho. João Batista, graças a Deus, tá bem, né? Casou de novo, tá bem. Que Deus abençoe ele. Que Deus
2: faz. Casou de novo, foi?
5: Casou de novo, foi João Batista?
2: Ele voltou para ex.
5: Ah, Deus lembra da alma dele.
6: É pessoa que tá aqui, né? É ele demais. Eu fico 2 anos. E 6 meses, né, que meu marido foi embora, mas depois morar com Deus, você é a falta que faz, né? A saudade é muito grande. Né?
2: E qual é a música que Dona Maria José vai pedir hoje?
6: Tá hoje, quando as crianças saírem de férias, que é o mais caro.
2: Oh!
5: Tá vendo aí, ó? Criança, né, Junta?
2: É. E qual é a segunda, Dona Maria José?
6: A disso é dito, eu não sei a música, mas eu escutei ontem. Como aquele botão vai chamar, que fala assim, o que é de amor, eu gostei muito, mas não decorei.
2: Qual foi a música?
5: Não porque sei se foi. Não... Você não voltou, não sei.
2: Você não voltou, é essa?
5: É, pode ser. É boa.
6: Eu sei que eu pedi ainda, eu gostei.
5: Fala de amor, né? Se fala de amor é bom, né?
2: É, não é aquela de Genival Santos, não?
5: Ah, não sei.
4: Sei.
6: Eu já não sei.
2: É, mas ele vai escolher a música, ele vai ver a música aqui e vai tocar pra senhora, viu, Dona Maria?
6: Adoro esse programa, adoro esse programa.
2: A senhora vai mandar pra quem essa música tão bonita?
6: A todos vocês, né? A todos vocês. Todos
2: muito obrigado.
6: A Joãozinho Rocha também, Léo Tec, todos, esse milhão de ouvintes. Esse milhão de ouvintes maravilhoso. Abençoe todos vocês. Eu tô muito bem, né? Olha, vou dizer a vocês, segunda-feira eu passei o dia todo no hospital. Mas hoje eu tô aqui em pé, contando minha história e dizendo minha batalha, né? E vou vencer, né? A gente vai pra 7h30 do meu mal de alça. Aí... Vou 11 milhões, passei bem e tô bem, né?
2: Certo, Dona Maria.
6: Deus abençoe todos vocês. Eu vou falar o dia todo.
2: É, muito obrigado, Dona Maria José, pela sua participação, viu? Abraço certo, forte, viu? Deus te abençoe grandemente. Felicidade. Tchau, tchau, Dona Maria.
5: Ô, Léo, você vai colocar aí chance para Dona Maria José.
2: É, chance.
5: É.
2: Agora, Expedito. Joãozinho, hoje veio a lá, Reginaldo mesmo, né?
4: Preto e branco.
5: Eu posso contar o segredo? Ele já sabe, que você vai dar um óculos a ele.
2: É,
4: que foi de quem? Que foi de quem?
5: Diga aí, eu digo.
2: Rapaz, eu tenho 2 óculos.
5: Eu posso dizer?
2: Pode dizer.
5: Vai usar um óculos que o grande...
4: Valdir Soriano.
5: Valdir Soriano usou.
4: Muito bem. Eu vou agradecer muito.
5: Tá vendo? E você é fã dele também.
4: Não é? Esta noite eu queria que o mundo acabasse.
5: Eita. E tu quer ir logo, cara?
4: Não, mas é a música que ele canta.
2: Não, ele hoje veio de camisa preta, calça branca, sapato branco.
5: Cadê o sapato? Eita, rapaz.
2: Botou pra torar. Ele agora tá andando todo chique.
5: Mas quando ele tiver o óculos, eu vou completar. Eu vou lhe dar um chapéu.
4: Agora deu mesmo, viu?
5: Eu vou lhe dar um chapéu.
4: Agora completou. Só falta o paletó, mas o paletó tá vindo por aí.
5: Eu vou lhe dar um chapéu, viu? Eu vou trazer um chapéu de Itaporanga que eu tenho. Certo. Que é a caráter pra você.
4: Eu falei pra Jota que eu já fiz um papel de Valdir Soriano aqui em Bahia. Chapéu preto, todo preto mesmo, viu?
2: Todo no esquema.
4: Todo no esquema. E o patrocinador foi Beto da Laje, que você conheceu bastante.
2: Foi. Inesquecível Beto da Laje. O homem era rico e ficou pobre do dia pra noite. Expedito. Rico virou morador de rua, viu?
5: É, aí deve ser algum problema pessoal, né, João?
2: É, um problema grave, porque eu tava na feira de Mangabeira, na feirinha, não era nem no mercado público, na feirinha. E o camarada bateu no meu ombro e disse: Jota Ferreira, arranja R$2 aí pro bebê, uma. Não. Aí quando, dois, aconteceram com dois amigos. Aí quando eu olhei, eu disse: é Beto da Laje? Aí ele disse: é. Eu disse: quer R$2 pra beber uma, é Beto? Aí ele disse: é, tá legal, tá bom. Aonde eu tava, na barraca de Marcelo, tinha cachaça. Eu disse: quer os R$2 ou quer a garrafa de cachaça logo? Já leva daqui a garrafinha. Ele disse: me dê. Aí eu dei uma garrafa de cachaça da pequena a ele, aquela de buchudinha de São Paulo.
5: São Paulo, né? Buchudinha, né?
2: É, aí dei pra ele. Ave Maria, parecia que eu tinha dado um bocado de ouro a ele. Meu muito amor. Obrigado, meu amigo. Eu sabia que com você eu não ia dar o tiro errado e tal, lá vai.
4: Viu, Jota?
2: E outra vez, eu tava na porta daquela rádio comunitária, tinha um barzinho lá, até do povo de Cajazeiras. Sabores de Cajazeiras, o nome do bar.
5: É lá na... De João Nilda?
2: É, aí eu tava ali...
5: Folhado.
2: Tava eu e outro radialista. Aí o cara passou assim, aí voltou, passou por mim, aí voltou e disse: Jota Ferreira, arranja aí R$1 aí, R$2, quero tomar uma cachaça aí. Aí eu disse: é Paulo Batera? Aí ele disse: me reconhecesse. Disse: Paulo, tu tá com quantos anos? De 62, parecia 90.
5: Vixe,
2: aí eu disse: mas Paulo, rapaz, tu tá morando onde? Ele disse: ali na comunidade. Paulo era da Orquestra Sinfônica da Paraíba, no Espaço Cultural, e ele não era um simples músico. Um simples músico não era. Ele era mais, porque ele dava aula lá também durante a semana, aula de percussão. Paulo foi baterista de Tuaregs, baterista dos Selvagens, baterista dos Bárbaros, dos Brasões, dos Selenitas, considerado um dos melhores bateristas, tanto é que ele era concursado no Espaço Cultural. Eu disse: Paulo, mas você está aposentado do Espaço Cultural? Eu estou tentando me aposentar pelo Estado. Mas é pouco, Jota, dois salários só. Eu disse: é, Paulo, tem cabo aí que vive com um.
5: É uma desandada grande, né?
2: Ele sentou lá, bebeu, depois foi embora, estava juntando latinhas e não estava tocando em canto nenhum mais porque perdeu a credibilidade. Aí o rapaz que estava comigo lá na mesa disse: olha, Paulo, quem fuma maconha não consegue gerar nada na vida porque fica preguiçoso. Quem cheira cocaína, se tiver um castelo, ele acaba, porque o pó leva tudo. Aí acaba assim, ele disse: eu fumei maconha, crack e pó. E tudo que você disse aí é verdade. Perdi a família, perdi a mulher, perdi a casa, e hoje eu vivo nessa aqui. Aí eu disse, Paulo, vá na igreja. Ele disse, fui baterista da igreja para tentar me livrar do vício, mas não consegui. E tem uma coisa, não diga mais nada não, senão eu, aí é que eu vou entrar na cachaça mesmo, se vocês continuarem falando nisso. Rapaz, ele estava bebendo a cachaça pura, sem tira-gosto, de qualidade nenhuma. Aí o cara mandou buscar um prato de comida. Ele disse, não, compra comida não, me dê o dinheiro.
5: Para a cachaça?
2: É, a cachaça ele já tinha, ele pediu o dinheiro do tira-gosto. Aí o cara disse, não vou pedir a comida. Não, me dê o dinheiro que eu compro outro negócio aqui. O cara deu
5: era
2: dinheiro.
5: Era droga.
2: Foi, é. E tem uma coisa, um cigarro no bico. Aí Paulo depois apareceu morto.
5: Foi, pô.
2: Na calçada de uma loja lá pro lado do Mangabeira mesmo.
5: Aí deve ter sido uma overdose, né?
2: Agora ele era um cara bonito, viu? Ele era um cara de olhos verdes, cabeludo, loiro,
5: eita,
2: original, bom papo, boa conversa, e de repente entrou nessa onda aí e ficou nessa.
5: Era quase um Alain Delon.
2: Agora já o Beto da Laje, tinha uma granja aqui.
4: Fábrica de laje ali?
2: Tinha uma fábrica de laje, pré-moldado.
4: Exatamente.
2: Laje. E Beto da Laje não fumava maconha, nem cheirava cocaína, mas botou uma banda.
4: Todo aniversário dele, Jota, ele não bebia, mas ele chamava um regional.
2: É.
4: E eu era um dos caras que ele tinha prazer de ouvir.
5: E era.
2: E levou a irmã de
4: morou com a minha irmã. Morou com a minha irmã alguns anos.
5: Foi.
2: E tem uma coisa.
5: Foi teu cunhado.
4: Foi.
2: Agora ele cantava desafinado, feito goteiro em pinico.
5: E era, Jota.
2: Mas tinha a banda, baixo, bateria, teclado, cantor, cantora, tudo em ordem. Aí ele disse, uma parte do repertório, quem canta sou eu. Aí os caras da banda disse, tá certo. No ensaio, o cara disse, seu Beto, é melhor o senhor ficar somente do dono da banda.
5: Olhando.
2: Aí ele disse, por quê?
4: Tu te lembra que ele só andava de preto também, chapéu preto, óculos preto?
2: Chapéu de fazendeiro, de cowboy.
4: Aí ele me trajou e eu fui fazer o show na churrascaria.
5: Mas, rapaz...
2: Aí o cara disse, seu Beto, o senhor fica somente sendo o dono da banda, que é melhor pro senhor. Aí ele disse, por que é melhor pra mim? Se eu montei pra eu ser o cantor principal, já tô botando você no meu lugar pra ser o principal, eu já sou o segundo? Aí ele disse... Não, seu Beto, que o senhor é meio desafinado. Ele disse, eu posso ser desafinado, mas eu sou o dono da banda. Quem é que banca isso aí?
5: E pago, né, Jota? Era a vaidade, né?
2: A vaidade. Mas, rapaz, agora eu gostava de Beto.
4: Beto era caba bom, bem.
2: Gente fina. Tanto é que eu fiquei muito triste quando eu encontrei Beto dormindo na calçada.
5: Ele morreu jovem, Jota?
2: Morreu não, morreu com 72.
5: Foi. Então era novo.
2: Era novo, né?
5: É.
2: Quem está aniversariando hoje... É o filho do radialista esportivo Lúcio Flávio. Olha, ele mandou aqui dizer, só acredito em rádio assim, viu, Espedito?
5: Olha aqui. Cabo escuta, né?
2: Olha ele dizendo aqui, Paulo Batera tocou até com Zé Ramalho. Por último, estava morando numa comunidade de lado do Ceia. Era uma pessoa extraordinária. Então ele está ouvindo o programa aqui, meu amigo Lúcio Flávio. Lúcio Flávio, bom dia para você, viu? E Lúcio Flávio me pede a música de Carmen Silva, Adeus Solidão. Carmen Silva nasceu em 1945, viu? Ela estivesse viva hoje, tinha 81 anos de idade.
5: 81, né, Jorge?
2: É.
5: E foi de uma amiga, né?
2: Muito. Eu nasci em 60, ela em 45.
5: Tu nasceu em 60, anos, foi, Jorge?
2: Foi, 1960. E ela em 45, 15 anos.
5: Ela parece que tomou conta de você um tempinho, que você era menina lá no Rio, não foi? Ou não?
2: Eu queria que esse assunto fosse pulado aí.
5: Mas eu vi na revista.
2: Mas faz tempo.
4: Quem saiu na revista?
5: Saiu.
4: O cara tá aí, velho.
2: Aí ele diz aqui o seguinte, bom dia, meu amigo Jota Ferreira, passando aqui para anunciar o aniversário do meu filho Cauê. Juan. E está completando 15 anos de idade boa, né? 15 anos de idade, desejando a ele felicidades mil pela passagem da data do seu nascimento. Cauê, abraço forte aí, sou muito amigo do seu pai, viu? Seu pai trabalhou em quase todas as rádios de João Pessoa. Trabalhou na Tabajara, trabalhou na Arapuã, era parceiro inseparável de Bernardo Filho.
5: Eita.
2: O Galo Velho.
5: BF.
2: Trabalhou com uma das melhores equipes de esporte aqui que tinha Jorge Aldi, Aldi Dutima, Camussa, João Camussa, Marcos Aurélio, trabalhou com toda essa turma aqui.
5: João Camussa morreu.
2: Não, João Camussa
5: tá vivo, vivo, tá? Assim,
2: uma diabetes de lascar.
5: Quem morreu tá... foi BF.
2: BF foi. E o irmão do João Camussa. Foi. Mas João Camussa tá vivo. Mora lá no castelo que nunca fica preto, Castelo Branco. É gente boa, das antigas.
5: Conheço.
2: Narrador esportivo de primeira.
5: Conheço, tanto umas rapadinhas com ele lá.
2: E eu gostava dele também como disse que joga, que ele era muito bom.
5: Era.
2: Nas antigas mesmo. Ele disse que hoje não quer mais nada com rádio, não. Só quer descanso.
5: Tá certo. Ele já tá madurinho?
2: Ah, assim, da nossa idade.
5: É?
2: É.
5: Acho que ele é mais novo que eu um pouquinho.
2: Mas alô, João Camussa, aquele abraço. É, Lúcio Flávio, rapaz, um abraço forte pra você, rapaz. Você tem um amigo aqui, viu? No dia que quiser vir aqui pra gente bater um papo, você falar da sua... Ele viajou a Paraíba toda, que ele cobriu o Auto Esporte naquele tempo.
5: Foi, né?
2: E o Auto Esporte era Auto Esporte, né?
5: Era alto mesmo.
2: Era alto, tinha Auto Esporte e Botafogo.
5: Auto Esporte, né?
2: Tem uma pessoa aí na linha, passa pra cá. Alô, bom dia.
7: Bom dia, Rafa Ferreira.
2: Com quem eu falo?
7: Com Silene.
2: Dona Silene, como vai a senhora? Tudo bem?
7: Tudo bem. Eu tô bem. Você tá bem?
2: Tudo bem.
7: O Pedro tá bem?
5: Também, ele... dona.
2: Olha aí.
7: Também. Um abraço.
5: Um abraço, dona Silene.
2: Joãozinho?
4: Joãozinho também tá. Muito obrigado pela lembrança.
2: Ela tá perguntando se você tá bem.
4: Tô bem, sim, senhora. Graças a Deus.
7: O Pablo Tex também, viu? Um abraço, Pablo Tex.
2: A senhora ouviu suas músicas ontem?
7: Ouvi, sim. Ouvi.
2: Então vamos...
7: Hoje eu quero ouvir com Daniel, do outro lado do rádio.
2: Do outro lado do rádio, Daniel. É bom.
7: Daniel.
2: É boa?
7: E com a AGP me leva.
2: A AGP me leva.
5: É muito demais.
2: Vamos tocar para a senhora, viu?
7: Vou oferecer aí a toda a bancada aí, a Maria José, a Isamar, a Anitta, ao Major. O Major está em casa, viu? E para todos que estão ouvindo, viu?
2: Tá certo. Alô, Major Bertone, aquele abraço. É. Dona Anitta, aquele abraço.
7: E até pra semana, se Deus quiser.
2: E ele quer.
7: Um abraço, Pedrito.
5: Um abraço, Dona Silene.
7: É. Boa sorte, viu?
5: Para nós todos.
2: Cristiane, do bairro das Indústrias, ela diz aqui o seguinte. Bom dia, Jota. O Expedito que está aí de azul marinho. E o Joãozinho que está de preto e branco, igual a bandeira do Botafogo.
5: Olha aí, né?
2: Jota Ferreira, eu gosto mais dessa conversa tua com o Expedito e Joãozinho aí do que as músicas. Se eu fosse tu fazer o programa todinho só na conversa aí, que é bom demais, tu fica sabendo das coisas e rindo aqui sozinho. Tá certo, minha amiga. Um abraço forte pra você e pra todos aí do bairro das Indústrias. Né?
5: Bom, né, Jota?
2: E aí pertinho tem o Vieira Diniz, tem o bairro do Jardim Veneza também e tem o Cidade Verde. Aquele abraço pra todos vocês, viu? Felicidade. Tem mais gente aí? Ah, não. Vamos ao break. Depois do break, você já emenda com os pedidos aqui que acabaram de me fazer. Abraço forte para vocês e vamos aos comerciais.

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0: Olha a hora, minha gente, são 10 horas e 18 minutos. Minha amiga Isamar ligou pra cá e disse: Jota, eu fui atropelada, eu estava na linha. Mas Isamar, você tem prioridade aqui. Acontece que a gente não vê, né? Aí, mas ela mandou aqui a mensagem, viu, Expedito?
1: É bom.
0: E ela diz aqui:
2: bom dia, Jota. Bom dia, Expedito. Bom dia, Léo, Joãozinho e a todos. É, Jota, eu tava na linha, né? Mas fui atropelada. Bom, eu queria pedir a música de Roberto Carlos, Amigos, Amigos. E a outra música é... Eu gostaria de ouvir com o Expedito Leite, e eu gostaria que ele escolhesse.
0: Olha aí, Expedito, para
2: você escolher. É, Jota, eu ia até pedir para você recapitular a autodescrição, mas parece que você adivinha meus pensamentos, é isso mesmo. Então,
0: tá vendo?
2: Um abraço. Ô, Jota, aí a todos os ouvintes.
1: Essa música, Paz Amar, eu vou acostar a outra pessoa que pediu. Eu vou oferecer, Isamar, chance, viu?
3: Quero te dizer baixinho,
0: olha aí,
3: 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E por aí vai.
0: Pode crer. Então, Isamar, aquele abraço pra você, Isamar. Quero muito bem a você, viu? Então, peço desculpas aí. Beto Fonte tá lá no Rio de Janeiro, Duque de Caxias.
4: Dia, meu amigo Jota Ferreira, dos anos 70. Jota Ferreira, bom dia, Expedito, bom dia, ouvinte. Da rádio 100.5 em Santa Rita, primeiro Paraíba. Um abraço para todos vocês. E feliz domingo também, né? Feliz domingo para todos os ouvintes da rádio 100.5 em Santa Rita. Aqui quem fala é o seu irmão Beto Ponte, aqui de Duque de Caxias, Rio de Janeiro. Jota Ferreira, estou na escuta. Estou na escuta do seu programa. Um abraço. Fique com Deus, Jota Ferreira. Deus te abençoe, você, o Expedito e todos os ouvintes da rádio. Em nome de Jesus Cristo, o Nazareno.
0: Valeu, meu irmão. Vamos cantar, né, Expedito?
1: É bom, viu, João?
0: É. Ó, eu quero avisar aqui a minha amiga Mari Filgueiras,

0: lá do Conjunto Tambaí, que vou tocar sua música hoje, suas músicas. O Raimundo aí do Costa Silva, aí do Fiteiro Charles Brau, também vou tocar seu pedido ontem de Trepidantes, viu? Alô, do telefone, bom dia.
1: Bom dia, Jota Ferreira.
0: Com quem eu falo?
1: Zezinho Pitelo, meu irmão, porque eu tô ligando pro seu celular e não tá pegando.
0: Tá dando entendeu? Ocupado, né?
1: Tá me ouvindo, Jota?
0: Tô lhe ouvindo. Você tá preparado pra festa das crianças amanhã?
1: É, tô, já tô preparado, tô convidando vocês aí tudinho, meu amigo Felito, Reginaldo Rossi também, convidando todo mundo. E outra coisa, Jota, seu telefone tá com problema, né? Que eu tô ligando pro seu celular e não tá completando a ligação, tá certo? Eu quero abraçar a Jota, minha esposa Célia, meu filho Pedro Henrique e todos meus amigos. E eu vou deixar o meu telefone no ar. Quem puder me ajudar ainda, eu estou recebendo ioção, pipoca, o que puder dar, eu peço a todo mundo.
0: Ô Zezinho, e você vai botar pula-pula, vai botar já um tem... carro de som?
1: Não, já tem pula-pula, tem algodão doce. Eu gastei, eu vou pagar R$1.200 de carro de som, pula-pula, algodão doce, tudo isso. A mesma coisa de sempre, sabe, Jota?
0: É, mas quem quiser ajudar aí, é só ligar pra você. Dá o telefone aí.
1: É 93, primeiro 9, né? 93044779. Vou repetir.
0: Ok.
1: Primeiro 9 93044779. Quem puder me ajudar, eu agradeço. Eu agradeço.
0: De coração, tá? Né, Zezinho?
1: E, Jota, Expedito, alô, Expedito, você vai, vem pra cá também?
2: Bom dia, bom dia, Zezinho. Expedito. Infelizmente, é amanhã, Jota, ou é hoje?
1: É amanhã.
2: É, Zezinho, desculpa, talvez eu não possa ir, porque nós estamos com um movimentozinho lá na Jacumã, aí eu vou estar por lá amanhã, dando uma assistênciazinha, tá bom, meu irmão? Mas eu desejo uma boa festa e que dê tudo certinho.
1: Rossi, você vem,
3: Rossi? Depende de Jota Ferreira.
0: Ele vai. Jota. Ele vai cantar lá, viu? Já leva o pendrive na mão com o playback pra se apresentar lá.
1: Valeu, Jota. Fica com Deus.
0: Valeu, meu irmão. Um abraço forte pra tu.
1: Ô.
0: Vamos cantar olá, meu irmão, camarada. Sucesso permanente, você. Aumente o volume do rádio e canta com a gente, né, Expedito?
2: É bom.
0: Assim, ó.

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1: Muito bem, são 10 horas e 45 minutos, 10h45. Expedito Leite, tem ainda alguns pedidos aí, né?
2: Completar o de ontem, né, Jota? Para o próximo final de semana a gente tá em dia, né?
1: É, tem a minha amiga, tem a minha amiga Mari Filgueiras, do Conjunto Tambaí. Tem o Raimundo, do Costa Silva, que me pediu uma música de Trap Dance.
2: Remember.
1: Música bonita, né?
2: Bonito.
1: Inclusive, Trap Dance vai cantar aqui em Santa Rita, vai tocar aqui em Santa Rita. Né? Eu vou até olhar a data aqui, que o meu amigo aqui, o Max do Brega, já mandou pra mim aqui, vai ter uma festa aqui.
2: Última vez que a gente se viu foi no seu programa.
1: Foi.
2: Eu tava até lá, foi lá no Santa Catarina.
1: No Santa Catarina, meu amigo, Vicente Trap Dance. Ó, e tem uma coisa, os Trap Dance vão tocar aqui e no lugar que ele vai tocar não tem bebida pra vender. Você leva a sua bebida ou o seu tira-gosto.
2: É bom.
1: É liberado. É bom, o cara bota...
2: Leva um belisquetezinho, né?
1: É, e acabou a conversa. E Fernando Barbosa gosta de Trap Dance.
2: Tu vai?
1: Gosto, vou. O Fernando Barbosa disse, rapaz, Trap Dance se foi, ele tocava umas músicas. A banda começava a tocar outras músicas lá, quando entrava Trap Dance, aí eu dizia, é hora de melar a cueca, vou pra lá.
2: Vai dançar. quando era gente.
3: E eu tive duas vezes com a banda Trap Dance, uma o JP já tava, que foi lá em Aurélio.
1: Foi.
3: E a outra eu estive lá em Sapé, lá no clube lá de Sapé.
1: Alô do telefone, bom dia.
4: Bom dia, Jota.
1: Tudo bem com você?
4: Tudo Giliardi, rapaz.
1: É o Giliardi.
4: O repórter de Santa Rita.
1: Tudo bem, não é, Giliardi?
4: Tudo bom, seu Jota? Eu quero agradecer aí pela audiência, pela bancada que está aí, né? Vocês fazendo um excelente trabalho. Agradecer a minha esposa que está escutando o rádio aqui também, é 24 horas, Eli Brisa, que é a irmã dela. E dizer, Jota, falar um pouquinho bem rápido sobre os Botafogo da Paraíba. Não deu para chegar, o torcedor não deve desesperar nem chorar, porque no próximo ano, Vitor Ferraz, que agora é o treinador, vem jogador de nome. Então, o torcedor, fique calmo. Para o ano, a gente pode ter esse acesso da Série B. A gente torceu, o Botafogo chegou para classificar já nas últimas, porque estava lá embaixo, no rebaixamento. E chegou a 31 pontos, classificou, foi para o quadrangular, e no quadrangular não levou sorte, perdeu logo do encarreado, perdeu a primeira para o Santa Cruz aqui, e perdeu para o Floresta, e perdeu para o time lá de Santa Catarina, né? Não deu, mas é assim mesmo, torcedor, vamos ficar calmo. Eu quero agradecer também a Zé Gomes, que é o pai de Jota Ferreira, que mora aqui na rua Doutor Pedrosa, a Clóvia, da Mariette, a Cristina, a Leotec aí, o melhor controlista de João Pesteiro, da 6.5, Só tenho que agradecer, Jota, um beijo do coração para vocês, todos da bancada aí, que Deus ama vocês, cubra de muita bênção, que seja um domingo, um outro domingo, e amanhã é começo de semana. Um abraço, Jota, para vocês e até a próxima, Jota.
1: Valeu, meu irmão. Manda um abraço aqui para Aurélio aí na Peixada do Aurélio. Aquele abraço para você aí no bairro do César. Ele atende pelo 988-56-2377. 987-33-4404.
2: Jota, 07, oi. Uma observação aqui que ontem nós não tocamos as músicas de Selminha. De coração para coração,
1: Roberto Carlos.
2: E quero você, né?
1: E quero você.
2: Com seu humilde amigo Expedito Leite.
1: Então vamos tocar agora. Tá anotado lá, né? Esse que eu atendi foi por aqui ou por ali? Então vai lá. Bom dia do telefone.
5: Bom dia.
1: Tudo bem?
5: Tudo bem, Jota Ferreira.
1: Eu estou falando com Ana Maria, né?
5: Para todas as crianças do Brasil.
1: Isso.
5: Inclusive as excluídas, né? Bom dia para o doutor Expedito, para o seu Joãozinho, que está aí.
1: Bom dia,
5: lado.
1: Ana Maria.
5: Bom dia. Dona Maria José, que eu tenho um carinho enorme por ela.
1: Olha, ontem eu toquei sua música, viu, que você pediu de Expedito.
5: Dona Rosilda, Isamar, Valdeci, Dona Anitta, aquele rapaz lá, não sei de onde é, não sei, pronto, eu não sei, para não tomar tempo. Para todos os teus nobres ouvintes, o Tenente André. Tenente André, olha, uma vez o senhor disse que cachaça era bom com caju, com sal. Eu não tomo cachaça que eu nunca bebi. Aí tomei, aí botei sal do caju, a coisa pior do mundo. Outra coisa, eu venho cumprimentar meus 5 netos. Agora, esses netinhos hoje, um já terminou medicina, um faz engenharia, a outra faz direito. Uma faz computação, porque ela estuda com essas coisas. E aqui tem um filho que mora aqui comigo, de 5 anos, é Júlia Gabriela, ela vai para o ano ainda, ela ainda não é acadêmica, como dizia na minha época, né? Agora, há 2 anos passados, há 3 anos, eu dei 2 bicicletas, os meninos tinham 2 anos, os 2 bisnetos, e eles não sabiam andar de bicicleta. E ontem ela trouxe um patinete para um de 5 anos, que é o que mora comigo, Gabriel Levi. Aí eu digo, ai meu Deus, meu filho vai cair, vai quebrar a perna. Quando ele chegou aqui no terraço, ele andou, se corou nas grades. Quando eu olhei, o menino estava para cima e para baixo. Conto de 1 até 10 em inglês, sabe alguma parte em francês, alguns números em francês. Na minha época não era assim. Uma criança com 5 anos era um bebê. Mas eu faço um voto a esses políticos que depositando seus nomes na urna e foram honrados com o nosso voto, que olhem para essas crianças, pelo amor de Deus, e dê um feliz dia da criança, não só hoje, mas por toda uma vida. Muito obrigada pelo espaço. Sim, eu quero também mandar um abraço para a mocinha do doce, que eu comprei o doce a uma pessoa lá na esquina.
1: Selminha de Jaguaribe.
5: Mas a mocinha, eu já mandei o telefone para ela e ela não falou comigo. Tenha um bom dia, bom início de semana. Feliz dia das crianças para todas as crianças. Um abraço bem forte em Léo, o irmão Léo, que é uma bênção na mão de Deus. E vou ficar muito feliz escutando o doutor Expedito cantar, porque eu sou fã dele. E também notícia que ele está mais elegante, porque elegante, com certeza ele sempre foi. Porque sendo do Paraibã, sempre foi elegante. Muito obrigada, bom dia.
1: Tchau, tchau.
5: Obrigada pelo
1: espaço. É, Mari Filgueira, bom dia.
6: Meu amigo Jota, bom dia a todos. Que faz a 100.5, a todos os ouvintes que estão na escuta. Assim como eu, estou na escuta também, tá? Vou escutar a minha música aí, quando tocar. Obrigada a todos.
1: Olha, a música dela é de ontem, viu? Que ela pediu Beto Barbosa.
3: Já tá na conta aí.
1: Ela tá lá na conta, né?
2: Dança e balança,
1: é? É dança e balança, é? Cadê o meu amigo Tarcísio Costa? Alô, Tarcísio Costa, aquele abraço. Calas Boa, fala, bom dia.
7: Bom dia, meu caro amigo Jota Ferreira. Bom dia a todos que estão ligadinhos aqui na 100.5. Jota, manda um abraço hoje para seu Ed Maria, lá em Odilanha. Sempre ligadinho aí no programa. Carlinho, o ex-vereador Williams. Lá em Odilândia, sempre ligadinho aqui no programa, beleza, Jota?
1: Beleza.
7: Jota, mandar um abraço aí, Jota, para todo o pessoal aqui do Valentino de Figueiredo. Sinta-se abraçado aí, aquele abraço bem caras boas, viu? Mandar um abraço também, Jota, para meu primo Bibio, tá lá em Mangabeira. Mangabeira lá sintonizado também na 100.5. A minha música hoje, de cara logo, é aquela, é uma outra música aí de... Expedito Leite. Beleza, Jota?
1: Ah, é.
7: Só pega aí Expedito Leite e Jimmy Cliff. Beleza? Abração, Jota. Saúde e paz. Tô ligadinho aqui no programa sempre. E dizer que pra mim é uma honra, é uma alegria não só participar do seu programa, mas como ter você no programa aí, que é uma maravilha, viu? Beleza?
1: Valeu.
7: Abração, saúde e paz. Um beijo no coração pra todos. Valeu.
1: Valeu, meu irmão. Um abraço forte pra você.
2: Calaboas,
1: é? É.
2: Vamos oferecer pra Calaboas hoje a música. Ele é da Jovem Guarda, não, Calaboas?
1: É.
2: Então, Coração de Papel.
1: Coração de Papel. Valdemir.
8: Bom dia, Jota Ferreira. Bom dia, os ouvintes da 100.5, né? É Valdemir de Jaguaribe. Estou passando aqui, Jota, para desejar tudo de bom a você, que Deus ilumine seus caminhos, seja feliz durante esse domingo maravilhoso. Né, que Deus te cubra de bênçãos, que Deus siga seus passos para onde você anda, tá bom? Estamos juntos e misturados. Quero mandar um abraço a Selminha, a Isamar e aos demais que estão em sintonia. Valdemir, direto de Jaguaribe, para o programa Roberto, grande amigo aqui, esqueci, mas o programa Jota Ferreira. Grande abraço, Jota, fui.
1: Valeu, Valdemir. Vamos agora cantar, né, Expedito?
2: Bom.
1: Então, meus amigos e minhas amigas, alô, Raimundo, aí do Costa Silva, vou tocar tua música agora. Alô, Mari Figueiras. Ela pediu Beto Barbosa e outra música.
2: Jota, tem um áudio aí.
1: Tem um áudio? Alô, bom dia.
9: Bom dia, meu amigo Jota. Bom dia, Expedito. Aqui é o Tenente André, o Imortal.
2: André aí, ó.
9: Falando aqui você, porque pelo telefone, meu amigo, não tem condição não. Tá congestionado, viu? É muito ouvinte. Ouvindo o melhor programa do domingo, tá certo? E eu quero ouvir com o Jair Adriane, oferecer a minha esposa, Dona Vânia Lima, e a meus filhos, Lex Lute e Benjamin Príncipe. Você partiu meu coração com o Jair Adriane, tá certo? Tô tomando uma, já tomei umas 4 canas hoje lá na Feira do Grotão, viu? E vou comer asa de frango no iFry com cachaça, porque eu mereço. É nóis!
2: É bom demais, não?
1: Muito
2: bom. O Tenente André é show.
1: É, agora
2: é um luxo.
3: Ô Jota, se eu não tô
2: cadê
3: enganado.
2: Cadê nosso amigo é um luxo?
3: Olha, se eu não tô enganado.
2: Nosso amigo.
1: Qual? Quem ah, Everaldo.
2: Cadê Everaldo?
1: Nunca mais ligou.
3: É Everaldo do colégio.
2: É. Mas rapaz.
1: Diz aí.
3: Se eu não tô enganado, é a música de Beto Barbosa e parece que ela sempre deu uma música chamada Fúria de Amor.
2: Como?
3: Fúria de Amor. Agora não sei quem é o cantor, mas aqui tá escrito aqui.
1: Fúria de Amor. Sabe quem é que canta essa?
10: Pelo nome,
1: se... Tem outra pessoa aí na linha? Não tiver, você... vamos começar a cantar. Né, Expedito?
2: É.
9: Dia J. Ferreira aqui, Ronaldinho da Live. Bom dia, Expedito aí. Bom dia a todos que fazem presente. Gostaria
2: bom dia,
9: que
2: Ronaldinho.
9: Você tocasse, meu amigo, aquela música de Zé Ramalho. Zé Ramalho. Que ele fez para a Meirinha, né? Que eu acho linda. Acho linda, viu?
1: Como é o nome da música?
9: Mulher nova, bonita e carinhosa, faz um homem gemer sem sentido.
2: Mulher nova, bonita e carinhosa.
9: Essa música é linda demais, meu amigo. Toca aí, Jota.
2: A letra de...
3: Quem canta ela é a Melinha, né? Zé Ramalho também canta, Jota?
2: Não, mas ele disse que Zé Ramalho fez pra Melinha.
3: Ah!
2: E outra coisa, e a letra você sabe de quem é?
1: Paraibano,
2: violeiro. Otacílio Batista, entendeu? É a letra de Mulher Nova, Bonita e Carinhosa.
3: E é, né?
1: Agora eu gostei.
2: Houve uma adaptaçãozinha, mas a original é de Otacílio dele, Batista.
1: Mas você foi jurado do meu programa, com a nota aí pro cantor Ronaldinho da Live.
2: Ele canta bem, viu?
1: Canta bem, né?
2: Canta.
1: Qual é a nota aí?
3: Gostei também.
1: Tá bom. Ronaldinho, beleza, viu? Agora...
2: De longe, Ronaldinho, eu tô dando uma nota boa, viu?
1: E ele mora aqui em frente à rádio, viu?
2: Eita, ponto é perto.
1: Eu me lembrei de Padre Alveni, ele sendo jurado do programa, aí o camarada cantou. O camarada chegou lá no programa e disse, Jota, seu Jota, eu quero cantar. Eu disse, qual é a música que você vai cantar? Ele disse, vou cantar uma música de Roberto Carlos. Eu digo, de quem, rapaz?
2: Que é bom porque é no plural, dois Roberto.
1: Aí eu disse, qual é a música que você vai cantar de Roberto Carlos? Ele disse, o Osso.
2: O Osso?
1: Eu disse, Roberto gravou essa música, o Osso? Disse, gravou e o senhor não conhece não, sou sendo um radialista, não conhecia a música O Osso de Roberto. Qualidade de radialista é o senhor? Eu disse, rapaz, é o seguinte, eu conheço um bocado de música, mas essa aí... E você ensaiou essa música e o maestro era Luiz Paulo. Você ensaiou essa música? Ele disse, ensaiei. Eu disse, Luiz Paulo, ele ensaiou a música O Osso. Ele já até me reprovou aqui, porque eu disse que não conhecia a música. Ele disse que qualidade de radialista era eu, que não conhecia uma música de sucesso de Roberto Carlos chamada O Osso. E ele canta bem, ele disse, Jota, aí o maestro respondeu. Ele disse, olha, se o nome da música é esse, eu não sei. Só sei que ele é afinado, ele canta bem. Aí eu disse, e como é seu nome? Ele disse, Carlos Albertos. Disse, beleza, Carlos. Então vamos. Maestro, o Osso de Roberto Carlos para Carlos Alberto. Aí Carlos para dentro. Disse, osso terrível, né? Vou falar. Osso. Aí Padre Almeni, na hora do julgamento, Padre Almeni foi e disse, meu amigo, você já entrou todo errado aqui. Você não acertou nem seu nome. Aí o cara disse, por que, que eu não acertei meu nome? Ele disse que seu nome é Carlos Alberto. Ele disse, Carlos Albertos. E depois errou o nome do cantor, Roberto Carlos. Aí o nome da música é Eu Sou Terrível. Você disse, Osso Terrível.
2: Eu sou terrível.
1: Aí o cara disse, ah, mas eu cantei afinado, vai julgar aqui se eu cantei afinado ou desafinado, como disse o maestro, que eu sou bom na afinação. E o camarada era meio grosso, viu? Aí ele disse pra mim, olha, de 0 a 10 é 0, viu? Aí o resto do ninho só deu 3, 2. Aí ele disse, rapaz, é o seguinte, eu já sei que já fui condenado a não voltar mais aqui pelo programa, pela votação que teve. Agora eu não gostei desse camarada, disso aí que eu entrei todo errado aqui. E de 0 a 10 só me dava 0, mas não tem problema não, viu? Quando terminar o programa, eu vou conversar com o senhor pra lhe explicar direitinho. Eu moro ali no bairro São José, bem pertinho aqui do Espaço Cultural. Aí o padre disse, mas Jota, ele não merece outra chance não? Eu disse, merece. Então manda ele cantar outra música. Você ensaiou quantas músicas com ele? Ele disse, eu ensaiei 2 músicas de Roberto Carlos. Aí ele disse, então pede pra ele cantar a segunda aí, outra chance aí, Jota. Quem sabe ele pode até passar agora, né?
2: Melhorar um pouco.
1: Qual foi a outra música que tu ensaiasse aí com Roberto Carlos? Cachorro Sorridente. Aí eu disse, oxê, e o Roberto Carlos, e essa música é de Roberto, ele disse, o seu Jota, o senhor é muito desatualizado com relação a Roberto Carlos, viu? Aí eu disse, sou mesmo, porque aquela outra lá eu não conhecia, essa daqui também.
2: Ele me sorriu latindo.
1: Foi. Aí eu disse, Cachorro Sorridente. Maestro aí, quando o maestro entrou, eu voltei.
2: É o cachorro que voltou sorrindo, né?
1: Fala, meu irmão, quando ele disse cachorro sorridente, parece que ele disse a maior piada do mundo, que o auditório todinho riu, viu? Foi mais do que o osso.
2: Foi, não foi?
1: Aí ele cantou ruim demais, ele padre disse, nota 10.
2: Mas rapaz, com medo do cara.
1: E ele passou.
2: Aí Jota sempre foi assim, ó, quando... Sempre botava nos abacaxi lá na hora do julgamento. Só me deixava pro final.
3: Eu sei de uma coisa. Desde a primeira vez que eu fui cantar em Jota, nunca fui assim pra jurado, não. Eu passei, fui direto, 19 programas.
1: E a menina também, Luzinete, viu?
2: Foi, né?
1: Luzinete cantou 10 programas, todos os 10 primeiro lugar, viu?
2: Tu teve assim
3: julgamento? Eu não concorria, eu só fazia me apresentar, né, Jota?
2: Ah, tu era pra
3: eu não concorria.
1: O negócio é o seguinte, que ele entrava lá feito atração.
3: Era.
1: Que ele já entrava imitando lá o camarada, aí um dia ele cantou, imitou Elvis Presley.
2: Eita, ele...
3: É uma música que Reginaldo Rossi gravou assim, rapaz. Ismael Nava, cantou Mitai.
2: Como é o nome dessa música, mano? Repeta aí,
3: Joãozinho. It's my own never.
2: It's now or never.
3: Time.
2: Me desculpe.
3: Quando essa música...
2: Me desculpe.
3: Como é que é?
2: Mas é it's now or never, não é it's my
3: own. Eu sei que eu cantei do meu jeito.
2: Ah, era jeito, né?
1: Aí,
2: ai, Joãozinho artista, rapaz.
1: Ele entrou, lá tem um quadro imitador. Um quadro de imitação. Aí ele entrou no quadro de imitação. Ele...
2: Era de preto, não?
1: E ele imitava.
3: Eu nem lembro mais. Eu sei que Jota tem essas fitas todas aguardadas, só não procurou ainda.
1: Aí Maurício Reis disse, Jota, cantou aí, que cantou essa música de Reginaldo Rossi, que Maurício Reis falava bem, bem macio, né? É. Esse bicho, ele dá pedal. Esse cara canta direitinho. Agora tem uma coisa, ele me disse aqui que... Ele é evangélico. Agora dividiu as emoções aqui para espalhar o sangue não, comigo. Aí eu disse, como é? Ele disse que é da Assembleia de Deus, mas disse que ele viu a garrafa ali e ele disse, ó...
2: Gosto de um licorzinho.
1: Eu posso tomar um remédio desse aí? Ele disse, toma.
2: Para espalhar o sangue.
1: Aí disse, Jota, eu pensei que ele ia tomar uma dose, ele encheu, foi o copo. Quando ele virou... Ele disse, mas rapaz, ele disse, não, para espalhar o sangue.
3: O problema é o seguinte, é porque ele estava sentado em uma mesa. Aí sozinho eu digo, vou fazer companhia meu amigo Maurício.
1: E Maurício disse, você é evangélico, é? Mas vamos cantar, né, Expedito?
2: Vamos lá.
1: Dale aí.
2: Comercial.
1: Comercial, depois de comercial você já emenda aí com os pedidos aí.

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0: Muito bem, agora já são 11:16. Olha, Expedito, quem tá mandando um abraço aqui para você e para Joãozinho? Doutor Fernando Barbosa.
1: Oh, um abraço para o doutor Fernando Barbosa.
0: Está no Distrito Federal.
1: Nosso eminente deputado estadual, grande advogado. E, acima de tudo, nosso querido amigo.
0: E o meu amigo Sulami, o rei das baterias, aí também ligado na gente. Sulami, aquele abraço. Gosto do Sulami que ele manda o rádio aqui pra mostrar que tá ouvindo o programa mesmo, olha aí. Já mandou o radinho aqui. O rádio dele é novo, mas é um modelo de rádio antigo. E o meu amigo Sulami atende pelo telefone 9.
1: É uma réplica, hein, João?
0: É, 96556461. É o rei das baterias. É quem manda negócio de bateria na capital aqui, é Sulami. Sulami, meu abraço pra tu, viu? É, rapaz. Pai, cadê o cantor que tá, ligou pra mim? Ah, rapaz, é o meu amigo
1: Jackson Fonte,
0: Tarcísio Costa, lá no Rio de Janeiro. Tem um estúdio lá, som master, Tarcísio Costa, rapaz. Sua música tá programada aqui. Agora dê uma ligadinha pra cá pra gente bater um papo rapidamente aqui, viu? Beleza? Quem tem mais aqui? Sulami já foi. Vamos cantar, né, Expedito?
1: Bora.
0: Sucesso tá chegando aí? Então manda ver aí, vamos pagar o sucesso aí, o pessoal aí. Expedito hoje trouxe até... Daqui a pouquinho, Expedito vai cantar uma música aqui ao vivo pra vocês, Amar, e pra dona Maria José, e pra o Calas Boa. E o Joãozinho Rossi vai cantar uma música aqui bonita do cantor...
2: Abílio
0: Farias.
2: Escolhentes, Reginaldo Abílio...
0: Abílio Farias.
1: Desse seu show de Abílio que a gente não conhece ainda?
0: É.
2: Pois não, vamos ver, né?
0: Então vamos embora aí, daqui a pouquinho, ao vivo.

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1: Olha a hora certa, 11:52. Hoje a gente vai até 12:20, porque para compensar o horário, né? Mas tudo bem, deixa eu pagar aqui um comercial aqui. Mandar um abraço aqui para Ione Leal, que ela está em Brasília e disse que está acompanhando o programa desde cedo. E doutor Fernando Barbosa, que também está em Brasília, já mandou um abraço aqui para Expedito, disse, manda um abraço aí para o meu amigo Expedito. E diga a ele que eu estou no mesmo caminho, na mesma jornada. Olha, tu já sabe o que é, Expedito, ele disse.
2: É, eu sei o que é.
1: Ele disse que está no mesmo caminho.
2: É, eu também. Vamos chegar bem, se Deus quiser.
1: É, aí tá certo.
2: Nessa estrada.
1: 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Bom, amigas e amigos, é hora da gente cantar ao vivo, né? O meu amigo, o Joãozinho Ross, vai cantar a música de Abílio Farias. Qual é a música?
3: Coração Indeciso.
1: Ei. Coração Indeciso. E Coração Indeciso é uma música muito bonita do Abílio Farias. E essa música é um pedido do meu amigo Expedito Leite. E ele manda para todos vocês aí, para Isamar, para Lindomar, para o do Castelo Josemi. É Josemi, não é?
2: Valdemir.
1: Dona Maria José, lá no bairro do Mandacaru. Dona Silene também, não é? Dona Rosilda, Dona Anitta. Então, com vocês e para vocês, Joãozinho Rossi, ao vivo.
4: Quero mandar essa música a todos os amigos ali do Mário Andreasa, da Barraca do Matia. Está na escuta.

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0: Não sei da qual eu preciso para tornar-me feliz. Doutor Expedito.
1: Para tornar-me feliz.
2: Aí tá certo.
1: Muito bem, Joãozinho. É um verdadeiro show, viu,
2: Jota? Rapaz, foi um show. Agora é você, Expedito. Tá aqui o seu retorno já aqui. Você quer diminuir um pouquinho mais do retorno ou quer que aumente?
1: Diminui um pouquinho, por favor.
2: Pronto, diminui um pouquinho. Tá bom aí o retorno?
1: Tá bom.
2: Muito bem. Agora, a música de Reginaldo Rossi. Qual é a música, Expedito?
0: Você disse que voltava.
1: Vamos cantar Ainda Amo Você.
2: Ainda Amo Você. Já tá aí no ponto aí o playback. É ao vivo, viu, minha gente?
1: Eita!
2: Minhas amigas e meus amigos, ouvintes.
1: Eu sei um violão, fico... É,
2: mas aí tem um playback
1: completo. É quase como o Caba diz, eu fico despido.
2: Agora, essa letra dessa música que você cantou é interessante. O cara tem duas mulheres, uma tem
0: luxo e beleza. Ele ama duas mulheres.
2: Uma tem luxo e beleza.
0: E a outra é outra.
2: É uma beleza. Despida de encanto. Ó. É. Como é despida de encanto? Que não tem encanto, é isso, Pedro?
0: Não, rapaz, é uma coisa infinitamente linda, né?
1: É porque ela já é sem precisar de nada de, pra encantar, né?
2: Sem luxo e sem beleza.
1: Sem luxo e sem beleza.
2: Mas, rapaz. Então vamos aí, dá-lhe aí, ó, com vocês e pra vocês agora, Expedito Leite ao vivo. Aqui no programa J. Ferreira e Amigos na 100.5. Dali, Leotec.
1: Aí vocês fazem cada coisa pro J. Ferreira. E ainda mais cantar Reginaldo na presença de Joãozinho Rossi. É muita petulância, viu?

0: Tá encerrando, né, Léo? Tá encerrando. Tá se acabando, né? Gostou, Jota?
1: Gostei, você manda um abraço aí pra Geraldo Leite e Silvão.
0: Geraldo tava sempre escuta, viu, Geraldo? Um abraço bem grande. E o amor nosso é grande, viu?
1: É isso aí. Ô Expedito, tem um rapaz que mora próximo ao Espaço Cultural. Ele disse, liga Expedito que eu sou filho de Zé Will. É Zé Will?
0: Zé Will Rodrigues.
1: É, que já foi político lá na sua terra.
0: Prefeito da minha terra.
1: Aí ele disse, rapaz, eu fico ouvindo, Expedito é meu conterrâneo.
0: Um grande taporanguense.
1: Conheceu meu pai, foi quem fez Berguinho político.
0: José Will Rodrigues, grande taporanguense.
1: Aí ele disse, ele não me conhece.
0: Um homem de bem.
1: Ele disse que você não o conhece porque ele é o mais...
0: Conheço muita gente deles.
1: Ele é o mais novo, mas disse que você conhece o pai dele, conheceu a família dele.
0: Conheci total, meu aí amigo Will Rodrigues.
1: Ele que manda um abraço para os
0: conterrâneos. E agora, já que nós estamos falando de Will, que em saudosa memória, Jota, perdemos também outro grande itaporanguense essa semana, que foi Zé Silvino. Que foi prefeito também da nossa terra, um homem de bem, uma pessoa espetacular. E aproveito, eu fui o velório, mas aqui transmito de públicos pesmo pela sua partida.
1: Você conheceu lá um cidadão por nome de Zé da Encarnação?
0: Zeca da Encarnação. Conheci ele, de pertinho.
1: Ele
0: e você conheceu.
1: Ele é vivo ainda, é?
0: Não, morreu. Campanha que você estava comigo.
1: Pois é, ele tem um filho que mora em Miramar.
0: Sei quem é. Gente boa.
1: Que ele mandou um abraço para você. Disse, a gente fica ouvindo a rádio, mas ele não dá um abraço.
0: Então um abraço, agora a gente...
1: Diga ele que é Zeca da Encarnação.
0: Ele liga para cá que na mesma hora nós devolve, como dizia Ludo Gero.
1: Aí tá esse menino lá, filho de Zé Will, eu encontrei com ele, ele ia caminhando numa avenida lá em Miramar, ele me viu parado e disse, Jota Ferreiro, tá doido pra ver, pra dizer a Expedito que mandou alô pros conterrâneos.
0: É,
1: então... Ele fica falando na rádio, mas não diz assim, eu sou de Itaporanga, meu povo de Itaporanga, meu abraço. Diga ele que é o filho de Zé Will, agora ele disse o nome, eu esqueci. Ó.
0: Eu conheço os meninos de Will. As filhas também.
1: O mais novo, você conhece?
0: O mais novo, eu acho que eu não sei assim diretamente o nome dele não, mas conheço Savinho, né, que é filho de Will também.
1: E tem uma coisa, ele é filho desse...
0: Tem a doutora Wilka, que é a secretária de saúde lá de Itaporanga.
1: Ele tem uma coisa.
0: Vereadora.
1: Ele disse, eu vou votar lá, Jota. Eu digo, você mora aqui há quanto tempo? Ele disse, eu cheguei aqui muito jovem, com 16, mas o título é lá, eu tenho que ir pra lá, pra honrar lá a minha terra.
0: Nossa terra tá linda, Jota, Itaporanga.
1: É, bacana.
0: Expedito, um abraço para todos os conterrâneos, né?
1: É, pronto, agora. Uma trouxa de arroz com quebra-costela.
0: Costela, bem arrochada.
1: Aí tá certo. Ô, Léo, tem alguns pedidos aí? Tem, Joãozinho?
2: Pô, não, tá
1: aí?
2: Tudo lá.
1: Já tá tudo aí? Quem é que falta aí? Diga aí. Surra de Amor e quem mais? E a Surra de Amor é pedido de Valdemir, né?
0: Valdemir.
1: Alô, Valdemir, olha a tua música agora aqui. Mari Filgueira, tu pediu duas músicas, a gente tocou só uma, eu acho, de Beto Barbosa. Agora liga pra cá e diz qual é a outra que a gente toca agora pra você, tá bom? Tem gente aí, não é? Alô, do Zap, bom dia. Boa tarde agora.
3: Jota, bom dia, Jota. Olha, eu queria pedir uma música para oferecer a meus netos, como hoje é Dia das Crianças, para Antonino, Manuel, o Elis Gabriel e Rola Doida.
1: Rola Doida é ótimo.
3: E Helena. E a música que eu quero é Roberto Carlos, Guerra dos Meninos, que teve um aniversário essa semana. Manuel, aniversário essa semana. E essa música, como hoje é Dia das Crianças, vai para ele especial, completo ano. E outra eu quero de Expedito, qualquer uma deles.
1: Qualquer um, Expedito.
4: É, Jota, eu estou na escuta. Sabe, eu não liguei porque eu estava ocupado, né? Um abraço para você, tudo bem. E a oração, quando você começa, eu fico já em sintonia na oração. Você bota aí essa música aí, que ela está pedindo, as duas músicas, e o DJ, qualquer.
1: Valeu.
3: Abraço, Roberto Carlos, Guerra dos Meninos e uma de Expedito.
1: Uma de Expedito e Guerra dos Meninos, isso aí.
0: Tá bom.
1: É a esposa do meu amigo Elias, do padre.
0: Do padre.
1: É. Vamos aqui, alô, Tarcísio Costa, bom dia.
2: Bom dia, meu amigo Jota Ferreira, bom dia para os seus ouvintes, bom dia para todos que estão com você hoje. Um grande abraço, meu amigo. Bom dia aí para o amigo que está na técnica aí, esse grande profissional.
1: Beleza, prepara a música aí de Tarcísio Costa. Aquele abraço para você aí no Rio de Janeiro, rapaz, está na estrada. Está na estrada, mas está ouvindo o programa, não é legal? Valeu, Tarcísio Costa, vamos para frente. Bom, minha gente, já no final do programa aí, né? São 12 horas e 8 minutos. A gente toca aí essas três músicas aí para finalizar o programa. Tudo certo aí? Vamos para a primeira música aí? Do bloco Guerra dos Meninos, Roberto Rei Carlos.

0: Muito bem, agora são 12 horas mais 21 minutos. Por hoje é só. Semana que vem tem mais. Se Deus quiser e Ele quer. Expedito, tá na hora de ir embora, né?
1: Bom domingo, Jota. Até sábado.
0: Se Deus
1: quiser. Abraço, João. Nosso cantor, Joãozinho Rossi.

0: abraço ao nosso produtor Leotec.
1: Muito bom.
2: A partir de hoje, ninguém vai mais cobrar a ausência do doutor Expedito. Eu vou tirar um intervalozinho, né?
0: Poxa, mas você é peça fundamental.
2: Eu sei, mas
1: anotando as coisas.
2: Mas eu tenho os compromissos, aí quando eu puder vir, eu estou aqui.
0: Tá bom, a gente combina. Certo. A gente combina. Eu também vou a Itaporanga resolver umas coisinhas lá.
2: É só.
0: E aí a gente vai combinando.
2: Tá certo.
0: Você estando aqui está bem guardado.
2: Estamos, né?
0: Exato.
2: Jota, até para semana ou qualquer dia, né? Doutor, está ouvindo lá em Brasília?
0: Tá.
2: Então, um abraço para o senhor, doutor. Agradeço muito pela sua sincera amizade. Não só a sua, como a de ambos aqui.
0: Ok, cantor. Cantor deu um show em Abílio Faria, viu? Essa música não é fácil não, viu? Não é todo mundo que canta não, viu?
1: É o coração indeciso.
0: Bacana demais, viu?
2: Ouvi de ti um conselho.
0: E pedir ajuda a Deus é bom demais.
1: Joãozinho, você chegou ontem cantando aqui fora do ar. A música... Assim, ninguém quem eu quero, não me quer, como é que é?
2: Deve ter um pedacinho, mas não dá.
1: Só um pedacinho, só um pedacinho. Vai quem na capela, né?
2: A capela?
1: É.
2: Quem eu quero não me quer, quem me quer manda embora, e por isso eu já nem sei o que será de mim agora. E vai, vai. Ei, gosto muito lá na churrascaria, né?
1: Como é que é aquela música que diz assim?
2: Perfume de Gardênia.
1: Vai, vai, vai, não, Perfume de Gardênia.
2: Perfume de Gardênia. 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
0: Eita, show!
1: E como é que é aquela que diz assim? Muito obrigado, querida.
2: Não. Oh, obrigado, querida. Muito obrigado por ouvir você dizer que entre nós não há mais nada.
0: É uma sorte.
2: Agora, quando eu vim aqui, eu vou pagar uma música de Isamar.
1: Qual é?
2: Você vai me matar, ou então deixa o Ogató ouvir.
0: Aí já é o Reginaldo, né? Aí já é o Reginaldo.
2: Idade do Lobo, ela pediu naquele dia, mas quando eu vi outra vez, eu canto.
1: Canta só um pouquinho aí, Idade do Lobo.
2: Você vai me matar, ou então deixa louco. Com este corpo moço e esse jeito de olhar de quem sabe tudo, que manja tudo, esconde tudo o que um homem quer. Você só quer provar e por aí vai.
1: Tá dizendo isso, Pedro?
0: É bom demais, viu, Jota?
1: Você gostou de ter cantado ao vivo, Pedro?
2: Jota?
0: Rapaz, na marra quem é que não faz as coisas?
1: E é na marra, é?
2: Ô, Jota.
0: Mas é força de expressão, é brincadeira.
2: Eu fiz um show. Eu já falei a você em Catolé do Rocha, que coisa. Olha, coisa boa, o cantor quando se sente bem assim num som de qualidade, você tem o prazer de cantar, você canta que nem sente.
1: É isso aí. Bom, amigas e amigos, por hoje é só. Um abraço forte, Luiz Pedrito.
0: Abraço, Jota.
1: Abraço pra você também, viu, meu irmão?
2: Obrigado, meu irmão.
1: E até a próxima semana, se Deus quiser, sempre no oferecimento do loteamento Mini Chácara, que fica a 20 minutos de João Pessoa, Energia Solar, Sol e Sam. 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Boa tarde, Léo. Abraço forte. E tchau, tchau. Até a próxima.

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Canta aí, arquibancada geral! Em homenagem ao Benito de Paula, nosso mestre. 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Salve Nova Friburgo.

0: Obrigado, Benito.
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0: 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Obrigada.
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Raco Raco, Edson Júnior. 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

0: Obrigado, Chitão. Obrigado, Chororó. Obrigado vocês. Gente, um beijo no coração de vocês. Que Deus abençoe, viu?
1: Valeu,
0: obrigado, Chororó.
2: Obrigado, Eduardo.
0: Fiquem com Deus, gente. Que Deus abençoe.

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1: Detalhes tão pequenos de nós dois são coisas muito grandes pra esquecer. E a toda hora vão estar presentes. 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

Olá, muito boa noite. Agora são 8 horas, 10 minutos aqui na 100.5. A partir de agora a gente começa aí, né? Mais um By Night, mais uma noite de domingo, de muita música romântica, de muita recordação no seu rádio. Tudo isso, hein? A partir de agora, tá? Aqui no By Night, tá só começando nesta noite de domingo. Hoje, dia 11 de outubro de 2026. Eu sou Robson Costa, muito prazer, e a partir de agora vou ficar na sua companhia. Até a meia-noite, eu aqui, vocês aí do outro lado e a gente nesse nosso encontro de todo finalzinho de semana. Pra gente ouvir a boa música romântica, falar de amor em forma de lindas canções. Tudo isso a partir de agora aqui no nosso By Night especial de domingo, né? Um programa mais leve, com muita música romântica, para a gente curtir, dar aquela relaxada. Afinal de contas, amanhã é segunda-feira, né? Comecinho de semana, e nada melhor do que a gente ficar aqui curtindo, falando de amor para quem a gente tanto gosta, tem carinho, respeito, admiração. E você também participando através do nosso WhatsApp, que já está liberado, o WhatsApp aqui da 100.5. Então, ó, manda aí já, tá? Teu recado da noite através do WhatsApp da 100.5, 0839-8812-1005. Manda aí, manda teu boa noite pra alguém, peça a sua música romântica da noite, aquela que você tá querendo tanto ouvir, curtir na nossa noite de domingo. Aquela música romântica nacional ou internacional, aquela trilha de novela, de filme. Vai lá. Deixa agora teu recadinho da noite lá no ponto de encontro, que está liberado a partir de agora também, até a meia-noite, para receber aí seu recadinho, a sua mensagem da noite, através do WhatsApp aqui da 100.5, 0839-8812-1005, tá? Fica à vontade, vai ser um prazer muito grande estar colocando seu recadinho da noite. E aí, ó, aproveita também, né? Você que está aí nesta noite de domingo, na sintonia da 100.5, tá querendo conhecer pessoas, fazer aí novas amizades, aproveita também, deixa aí teu WhatsApp, teu contato, e tenho certeza que alguém vai entrar em contato com você, tá? 083-988-12-1005. Lembrando que na noite de hoje a gente vai estar também, né, contando aí mais uma história de uma música marcante, né? A gente sempre tem aquela tradução da noite, já estou preparando a tradução da noite, preparando aqui mais uma história para contar para você de uma música que marcou aí na vida de muitas pessoas, tá? Então, ó, tem tradução da noite também no nosso programa. Então, ó, fica aqui, tá? Fica aqui comigo até a meia-noite, curtindo, viajando no tempo e falando de amor através das canções que a gente vai estar ouvindo juntinhos, eu aqui, vocês aí do outro lado, e a gente juntinhos até a meia-noite, tá bom? 083-988-12-1005. Eu fico repetindo aqui o WhatsApp porque os ouvintes ficam pedindo para eu falar mais, né? Ah, Robson, eu não peguei aqui o contato, não peguei o WhatsApp da rádio, então, ó, tô sempre aqui dando aquela reforçada para você poder então, né, pegar aí direitinho e participar aqui dentro da nossa noite. Para você que está nos ouvindo pela Raidosnet, está bem longe e ao mesmo tempo está pertinho da gente, obrigado, tá? Fica aqui na mais popular, na mais gostosa de se ouvir, na Paraíba, a nossa 100.5.

0: 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Agora 8h16, daqui a pouquinho tem muito romantismo aqui dentro da nossa noite, tá? Fica aqui, tá só começando o nosso romantismo de final de semana aqui na 100.5. Daqui a pouquinho tem tradução da noite, como eu tinha falado. Vou estar contando aí a história, né? Contando a história de mais uma música que marcou aí na vida de muitas pessoas. O Diego Silva, ele que está hoje aqui, né? Nos estúdios da 100.5. Seja muito bem-vindo, Diego Silva. Ele é que é lá de Várzea Nova, Santa Rita. Grande ouvinte aí do By Night da 100.5. E hoje está nos fazendo uma visita aqui, né? Essa é a 100.5, sempre recebendo de braços abertos os seus ouvintes. Então, muito obrigado aí, tá? Pela visita, fica à vontade aí. Hoje ele veio aqui, né? Ouviu o By Night de perto, ao vivo aqui, né? Dentro aqui dos estúdios da 100.5. Então, fica à vontade, tá, meu amigo? Seja muito bem-vindo. E para mim é sempre uma felicidade muito grande, né? Esse carinho dos ouvintes aqui do By Night, sempre compartilhando, né? E isso é muito bom mesmo. Então seja bem-vindo, tá? 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Vai participando, hein? Deixando o teu recadinho da noite lá no ponto de encontro 083-988-12-1005. Tô querendo também, né, ouvir aí a sua voz, saber onde é que você tá nesta noite e domingo. Onde é que você tá, hein? Qual é o bairro? Qual é a cidade? Fala aí para mim, deixa lá teu recadinho da noite lá no ponto de encontro, tá? 083-988-12-1005. 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E aí fica mais por dentro de tudo que a NordClean tem para oferecer de melhor para a sua saúde e para a saúde também da sua família. 8h20 aqui na 100.5 e vamos falar de amor, né? Vamos curtir. Afinal de contas, hoje é domingo. Hoje é para relaxar, para curtir, para ouvir, para matar saudades aqui no By Night, que está no ar. E eu, Robson Costa, na tua companhia até a meia-noite.
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0: Tá aí todo o romantismo da Marina, Veneno, você curtindo aqui no nosso By Night, o encontro das mais lindas canções românticas, todo domingo aqui pela 100.5, hein? Fica aqui, tá? Fica aqui até a meia-noite curtindo comigo, falando de amor pra quem você tanto gosta, tem carinho. Então, ó, fica à vontade, deixa teu recadinho da noite lá no ponto de encontro, através do WhatsApp aqui da 100.5, que está liberado até a meia-noite para receber aí teu recado da noite, né? Quero ouvir também a sua voz. Manda aí teu boa noite para quem você tanto está querendo mandar. Peça a sua romântica da noite. Eu vou estar atendendo a você com muito carinho, tá? 0839-8812-1005. Agora faltando um minuto para as 9 horas... Daqui a pouquinho a gente tá de volta, fica aqui na mais gostosa de se ouvir, na Paraíba, nossa 100.5.
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